0: A arrecadação e o comércio. Os relatórios devem considerar especialmente setores considerados mais atingidos pela concorrência de produtos importados, como de roupas, calçados, brinquedos e cosméticos. Deputados da oposição criticaram a proposta e disseram que o fim da taxação sobre os produtos importados prejudica a indústria e o varejo nacionais. Foi o que disse o deputado Gilson Marques, do Novo de Santa Catarina.
1: O empreendedor brasileiro, aquele que paga DARF, que paga Selic a 15%, que contrata e paga um imposto caríssimo, tem que concorrer com o exterior. A China, por exemplo, que tem regra trabalhista análoga à escravidão, que se diz, entra no solo brasileiro sem nada de imposto.
0: Já deputados da base do governo disseram que eventual prejuízo a comerciantes e fabricantes brasileiros será compensado com a entrada em vigor da reforma tributária no ano que vem, o que vai acabar com o imposto cumulativo sobre os produtos. O deputado Reginaldo Lopes, do PT de Minas Gerais, disse que a medida beneficia quem não pode fazer compras pessoalmente no exterior.
2: É fundamental para aquelas pessoas de menor poder econômico, que não tem condição de fazer viagens internacionais, como os 16 milhões de brasileiros assim fazem e têm o direito à isenção até $2,000.
0: Já o presidente da Câmara, Hugo Mota, disse que a medida beneficia também aqueles empreendedores que dependem de compras no exterior para seu comércio. Ele disse que a Câmara está atenta ao impacto da isenção no setor de varejo.
3: Sabemos que existem preocupações da indústria e do varejo em relação a essa medida. E a Câmara dos Deputados não dará as costas a essas preocupações. A Câmara continuará dialogando com o setor produtivo, buscando conciliar a proteção do poder de compra das famílias, sem deixar de olhar para a competitividade da indústria e a força do varejo nacional.
0: A medida provisória que isenta do imposto de importação as compras internacionais de até $50 seguiu para análise do Senado. Da Rádio Câmara de Brasília, Antônio Vital.
4: Logo em seguida, a aprovação da MP na Câmara, o Senado retomou sessão própria com a inclusão do tema na pauta de votações.
5: Economia.
6: Mauro Benevides Filho, do União do Ceará, é autor de proposta que obriga o Banco Central a enviar ao Congresso as informações solicitadas por deputados e senadores. Ele explica que a medida visa dar mais transparência à relação entre a instituição e o Poder Legislativo.
7: Restabelecer a obrigatoriedade do Banco Central prestar informações ao Congresso Nacional, tanto à Câmara quanto ao Senado, de qualquer informação que o Congresso deseje. Por exemplo, eu quero pedir informação não só do Brasil, quero pedir informação quanto é a taxa de juros lá da Suíça. O Banco Central tem isso e terá que informar para a gente poder fazer uma avaliação da atuação do Banco Central, que eu acho que o Banco Central hoje privilegia muito o sistema financeiro, com taxas de juros muito elevadas, em detrimento da iniciativa privada, das famílias, das pessoas, e nós temos, portanto, que acabar com isso.
4: Mauro Benevides Filho avalia que a fiscalização do Congresso pode ampliar a responsabilidade do Banco Central na definição da política monetária do país. Ele avalia que a taxa de juros atual representa um custo adicional de pelo menos R$300 bilhões por ano.
6: Kleber Verde, do MDB do Maranhão, apresentou o projeto que altera o sistema de consórcios para garantir novos direitos aos participantes desistentes e excluídos. O deputado propõe regras para a devolução de valores, limita multas e veda a cobrança de taxa de administração após a saída do grupo.
4: Kleber Verde acrescenta que o texto prevê o envio de saldos não resgatados ao Banco Central para, segundo ele, facilitar o resgate do dinheiro. Na opinião do parlamentar, a medida busca dar mais transparência e equilíbrio à relação entre clientes e administradoras.
6: Termina agora o Jornal Câmara dos Deputados, produzido pela Rádio Câmara, com trabalhos técnicos de Everson Urani e apresentação de José Carlos Andrade e Márcio Aquilissardi. Uma boa noite para você.
4: Ótima noite. A Voz do Brasil está de volta amanhã.
8: 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Boa noite.

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3: Onda Livre, boa noite. A partir de agora tem o Thiago Marquezine.
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3: Tá na onda, tá com tudo.
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3: E aí, tudo bem com você? Uma ótima noite. Bem-vindo a mais uma edição da nossa Noite da Onda. Vamos juntos por aqui a partir de agora até meia-noite, sempre com as melhores músicas, né? Claro que com a sua companhia por aqui fica tudo muito melhor. Você sintonizado em 105,3, participando das melhores promoções através do nosso site, app, Face ou Insta. Fique à vontade, a casa é sua. Bora começar a Noite da Onda que está no ar.

0: Fechando nossa primeira sequência com esse grande sucesso, a Noite da Onda volta já.
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0: Onda Livre, boa noite, já estamos de volta. Eu disse que era rápido, né? Então vamos juntos por aqui com muito mais músicas na sua Noite da

0: não. 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
0: Onda Livre, boa noite. Já estamos de volta, sempre com as melhores músicas pra você. Vamos seguir em frente por aqui com os melhores sucessos. Essa é a sua noite da Onda.
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0: Fechando mais uma sequência na sua Noite da Onda em 105,3. Só com as melhores, né? O break é rápido, você não sai daí não.
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0: Onda Livre, tá na onda, tá com tudo. Já estamos de volta e bora curtir mais músicas, hein? Lembrando que a partir das 11 horas, é claro, tem Onda Romântica. A nossa Noite da Onda segue por aqui com muito mais músicas.
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0: Fechando mais uma sequência, girando nossa primeira hora. Não sai da onda.
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0: 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Livre, boa noite. Por aqui segue Thiago Marquezine. Vamos juntos até a meia-noite.
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0: Tá na onda, tá com tudo. Já estamos de volta. E essa é a sua noite da onda. Você tá em 105,3, né? Tá com tudo. Vem comigo, bora de música.

0: fechando mais uma sequência por aqui da sua Noite da Onda, hein? Um rápido break e eu volto já. 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
0: Onda Livre, boa noite, já estamos de volta com muito mais músicas pra você. E aí, já tá participando das promoções? Através do site, app, Face ou Insta, boa sorte pra você. Agora tem Vitor e Léo na linha do tempo.

Onda Livre, tá na onda, tá com tudo. Bora curtir mais músicas, hein? Lembrando que a partir das 11 horas, é claro, tem Onda Romântica. A nossa noite da onda segue por aqui com muito mais músicas. 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

0: fechando por aqui a Noite da Onda, saideira com esse grande sucesso. Logo após o intervalo, não acabou não, tem Onda Romântica vindo por aí.
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0: Onda Livre, boa noite. Por aqui segue Thiago Marquezine. Vamos juntos até a meia-noite.
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12: Tá na onda, tá com tudo, já estamos de volta, sempre com as melhores músicas, e este é a Onda Romântica que está no ar em 105,3. A partir de agora, é hora de falarmos de amor pra você ligado aqui em 105,3. Mexer com seu coração, né? Curtir as nacionais, as internacionais. Bora começar. O Onda Romântica está no ar com esse grande sucesso aqui na Onda pra você.

0: Obrigado.
1: Fechando a minha primeira sequência, o Onda Romântica vai para um rápido intervalo. Continue comigo, não sai da onda. 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
4: Volta com mais músicas pra você, essa é a Onda Romântica. Vamos seguindo em frente por aqui até meia-noite falando de amor. Bora com mais músicas no Onda Romântica

0: Mais um grande sucesso e esse é o Onda Romântica. Nosso encontro marcado sempre de domingo às noites, de sextas-feiras a partir das 11 horas da noite. A música não para.
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0: Saideira do Onda Romântica. Obrigado pelo seu carinho, pela sua companhia. Um beijo carinhoso e até amanhã.
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0: 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Bom dia, faltando 4 para as 3.
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2: Tribunal Superior do Trabalho muda a regra sobre ações ligadas ao saque do FGTS. A partir de agora, será levado em conta o motivo pelo qual o trabalhador quer retirar o dinheiro do Fundo de Garantia do Tempo de Serviço. Todo mês, a empresa é obrigada a depositar 8% do salário do trabalhador em uma conta em nome dele. E o saque só pode ser feito em situações previstas em lei. A Justiça do Trabalho vai continuar analisando pedidos ligados ao fim ou suspensão do contrato, como demissão sem justa causa, rescisão direta ou acordo. Mas os saques por motivos que não dependem da relação de emprego, como doença grave e financiamento habitacional, por exemplo, devem ser avaliados pela Justiça Comum. O Tribunal Superior do Trabalho entendeu que a ação judicial deve ser encaminhada ao ramo judiciário que leve mais segurança para o trabalhador. Da Rádio 2, Fabio Loutran.
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0: Pauta Livre, 3:24. Bom dia.
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2: O preço do algodão em pluma voltou a subir. Dados do CPEA indicam que a libra peso é vendida acima dos R$4,20. Com as cotações internacionais em alta, o produtor brasileiro passou a bater mais o pé na hora de negociar. Até por isso, o ritmo de vendas é lento, sem acordo entre compradores e vendedores em relação ao preço e à qualidade. E a indústria que precisa de matéria-prima para agora se vê obrigada a pagar mais para não ficar sem algodão. Da Rádio 2, Humberto Ferretti.
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1: Onda Livre, bom dia, 3:40.

0: Onda Livre 4-1, Capial, bom dia!
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2: O Brasil avançou na redução da pobreza e na expansão do mercado de trabalho, mas continua enfrentando dificuldades para diminuir a concentração de renda e as disparidades de gênero e raça. É o que revela a nova edição do relatório do Observatório Brasileiro das Desigualdades. De modo geral, o estudo mostra que o Brasil avançou no último ano em 34 dos 48 indicadores analisados no processo de enfrentamento das desigualdades. São exemplos as quedas dos indicadores de desnutrição e analfabetismo, quedas que foram impulsionadas pela melhora da renda média e maior acesso a serviços básicos no país. No entanto, apesar dos ganhos econômicos e sociais, o levantamento alerta que 8 áreas estratégicas andaram para trás, com destaque negativo para ampliação da diferença salarial entre homens e mulheres e para o aumento da desigualdade tributária, que pesa mais sobre as famílias de menor renda. Os dados indicam também que as piores condições de vida ainda estão concentradas entre a população negra e nas regiões norte e nordeste do país. Da Rádio 2, Milena Abreu.
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0: Veja, 4:25 e um bom dia pra você.
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2: A safra 25/26 de grãos, que está na reta final, será a maior da história do país. Novo balanço da Companhia Nacional de Abastecimento indica que a colheita chegará a 360 milhões de toneladas, 8 milhões a mais que no ciclo anterior. O rendimento médio, pouco acima de 4.300 toneladas, terá uma pequena alta. E o crescimento será puxado também pela área plantada, 2,1% maior, na casa de 83 milhões de hectares. Da Rádio 2, Humberto Ferretti.
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2: Onda Livre, meus compadre, bom dia pra você, meu companheiro. Estamos chegando no batidão, mais uma edição do Memória Sertaneja, rapaz, o tanto que é bom estar aqui com vocês, né? Madrugada bruta demais da conta, você já tá preparando pra mais um dia de labuta, graças a Deus, né, meu compadre velho? Porteira que ela vai abrindo, o nosso Memória Sertaneja tem sempre uma ofertagem dos amigos do Jardim São Pedro, supermercados, vai estar feliz demais de poder já começar trazendo essa cantiga linda pra vocês, rapaz. Isso aqui é do tempo que seu Madruga devia só aluguelzinho lá no Chave, ó. Apreciei, bom dia pra você.
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2: Onda Livre, 5:13, dia jubileu.

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1: Mercado ilegal de apostas na internet ainda concentra até 44% dos jogos realizados no país. É o que revela um estudo do Instituto Locomotiva. Apesar de alto, o índice aponta uma queda na comparação com o início do ano passado, sinalizando que as ações do governo federal para combater páginas clandestinas começaram a trazer resultados. O levantamento mostra, no entanto, que mais da metade dos apostadores do país ainda utiliza plataformas não autorizadas ou recorre a práticas proibidas, como o uso do cartão de crédito e a ausência de reconhecimento facial. As entidades do setor alertam que jogar em sites não regulamentados expõe o consumidor a riscos financeiros graves e a falta de proteção contra a perda excessiva de dinheiro. Lembrando que os sites autorizados a operar no país cumprem regras de segurança e devem obrigatoriamente utilizar o endereço com final .bet.br. Por isso, aqueles que escolhem apostar devem checar se a plataforma exige cadastro completo, com validação de foto e aceita exclusivamente pagamentos via Pix ou débito da própria conta. Da Rádio 2, Milena Abreu.
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0: Onda Livre 5:36, um ótimo dia pra você, Capia!
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1: Encostas e terrenos com possibilidade de deslizamentos despertam enorme preocupação, especialmente quando chuvas intensas e persistentes atingem um determinado território. O Centro de Monitoramento e Alertas de Desastres Naturais, o CEMADEM, tem um sistema de prevenção de risco que está disponível para consulta da população. Trata-se de uma plataforma virtual gratuita capaz de acompanhar essas condições. É o GeoRisk, um sistema que apresenta previsões automáticas para locais nos 1.295 municípios que hoje são monitorados pela unidade de pesquisa ligada ao Ministério da Ciência, Tecnologia e Inovação. O espaço reúne informações que são usadas pelas equipes técnicas durante o monitoramento de eventos extremos. O acesso é público. Embora ela tenha sido desenvolvida para colaborar com as ações da Defesa Civil, a ferramenta pode ser útil para estudantes, pesquisadores, jornalistas, gestores públicos e cidadãos interessados em compreender mais de perto as condições de risco de diferentes regiões do país. O GeoRisk está disponível para acesso na página oficial do CEMADEM. Ao acessar a plataforma, o usuário encontra o mapa do Brasil colorido de acordo com o nível de risco. No menu Previsões, é possível escolher o dia que deseja consultar. O sistema apresenta informações tanto para o dia atual, como para os 3 dias seguintes. Você pode acessar o sistema no endereço georisk.cemadem.gov.br. Agência Rádio Web, produção e reportagem, Denise Coelho.
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0: Onda Livre, 5 horas 47 minutos. Pra você madrinhado aqui na Onda, um ótimo dia.
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0: padre tá na onda, tá com tudo, menino. 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
2: As micro e pequenas empresas seguem liderando a geração de empregos no Brasil. Um levantamento do Sebrae, com base em dados do Caged, mostra que no primeiro semestre deste ano, os pequenos negócios criaram quase 6 de cada 10 vagas formais abertas no país. Somente em junho, o segmento também respondeu pela maior parte dos novos empregos, superando as médias e grandes empresas. Para o presidente do Sebrae, Rodrigo Soares, o resultado confirma que os pequenos negócios seguem impulsionando a economia brasileira.
3: Os pequenos negócios no Brasil é de fato a realização dos sonhos de muitos brasileiros e brasileiras. São os empreendedores e empreendedoras do nosso país que acordam todos os dias e vão pro corre realizar os seus sonhos, levar os seus dons através dos serviços e dos produtos.
2: O setor de serviços continua liderando a geração de empregos entre as micro e pequenas empresas, seguido pelo comércio e pela construção. O bom desempenho também acompanha a redução do desemprego no país. Segundo o IBGE, a taxa de desocupação caiu para 5,4% no trimestre encerrado em junho, o menor índice da série histórica. Rodrigo Soares destaca que o Sebrae oferece apoio para fortalecer esses empreendimentos e aumentar as chances de crescimento nos negócios.
3: E a cada 10 empregos gerados, de fato, 6 desses empregos vêm dos pequenos negócios brasileiros, são as micro pequenas empresas, né, e os MEIs, né, que estão no dia a dia fazendo com que a economia do brasileiro possa girar. E graças, evidentemente, a um processo econômico que está em curso, que permitiu um aumento do PIB de 1,1% no primeiro período do ano e de uma perspectiva de 2,4% até o final deste ano, gerando renda, gerando cidadania.
2: Hoje, as micro e pequenas empresas representam a maior parte dos negócios em atividade no Brasil e seguem desempenhando um papel decisivo na geração de emprego, renda e desenvolvimento econômico. Agência Rádio Web, produção e reportagem, Virgínia Alves.
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0: meus patrão, tá na onda, tá com tudo. 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
2: Calor e tempo seco prevalecem no final de semana no interior do país. No litoral nordestino há previsão de chuvas isoladas, mas sem intensidade, por conta da circulação de ventos úmidos vindos do Oceano Atlântico. As precipitações também estão previstas para o extremo norte da região norte do país. Tocantins e sul do Pará seguem também com o tempo seco. A previsão é da meteorologista da TempoQ, Maria Clara Sasaki.
3: No interior do Brasil, o que predomina é uma massa de ar seco que garante tanto o final de semana quanto o decorrer dos próximos dias um cenário de tempo seco, de temperaturas muito elevadas e também baixa umidade relativa do ar. Vários municípios podem registrar máximas acima dos 40 graus ao longo deste final de semana. Esse período de temperaturas muito elevadas, né, superando 5 graus acima da média climatológica para o período por mais de 5 dias, é classificado como onda de calor. E esse cenário vai continuar até pelo menos o dia 20-22 do mês de agosto.
2: A secura no interior do país propicia a propagação de queimadas. Por isso, não crie situações de fogo e cuidado ao eliminar tocos de cigarros. A região sul do Brasil terá um final de semana de chuvas.
3: Primeiro no sábado atingem Santa Catarina e o estado do Paraná e depois no domingo começam a se organizar também no estado do Rio Grande do Sul, especialmente em áreas de fronteira com a Argentina e com o Uruguai. Essa chuva pode ser, né, como mencionei, de moderada a forte intensidade. Não se descarta o potencial para rajadas de vento mais intensas, queda de granizo, trovoadas. Essa chuva não consegue avançar para a maior parte do Brasil. Até podemos ter um aumento da nebulosidade na faixa leste de São Paulo, Rio de Janeiro e Espírito Santo durante o final de semana, com eventual chuva fraca, mas nada muito além desta condição.
2: O Rio de Janeiro terá um domingo com muitas nuvens e com temperatura máxima de 30 graus. O mesmo em São Paulo, mas com temperatura máxima de 29 graus. Em Vitória, há possibilidade de chuvas isoladas. A temperatura máxima é de 26 graus na capital capixaba. Agência Rádio Web com informações da Tempo OK, Alan Barbosa.
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0: Cada 6 horas e 57 minutos, Chitão, mais um chororó. Saudade dela, rapaz. Muito bem, bruto do bruto. Para nós findar as labuta aqui do Memória Sertaneja. Depois do intervalo, o Onda Sertaneja chega com tudo por aqui. Você já sabe, né? Sempre com os nossos amigos do Jardim São Pedro Mercado. Já quero mandar um bom dia também, minha amiga Bete, o Vitor, o Vardeci, toda a equipe do Vila Vita e do Vila Charmosa, preparando mais um dia de labuta. Meus amigos do grupo AMG também, meu amigo Rodolfo e toda a famiagem do AMG, preparando aí mais um dia de labuta também, que o pessoal chega cedinho para já ir socando a bota por lá. E falando em socar a bota, vem aí o Esquenta a Bota, dia 12 agora, então. Você não pode perder, vai ser muito bacana, ali no Centro Gastronômico. Vamos trazer mais tudinho sobre esse evento maravilhoso com os meus amigos do sítio Colônia 1, né? É, agora nós vamos ter aqui a propaganda eleitoral de grátis e depois vamos chegar firme no batidão do nosso Onda Sertaneja desta sexta-feira, 4 do mês do setembro. Sexta-feira, finalzão de semana. Abraçar os amigos também da HZB, né? Já reservou aí o seu HZB? Já reservou? Já, eu já reservei o meu aí pro final de semana e com um feriadão ainda aí no dia 7, né? Turma! Agora é o seguinte, vamos trazer aqui o horário eleitoral para vocês. Daqui a pouquinho a gente já volta socando a bota no Onda Sertaneja Bruto do Bru.
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4: 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Valeu, meu compadre, bora lá então, 7:26, bom dia, Bruto. Bom dia, Bruto do Bruto. Cheguemos firme para comandar mais uma edição do nosso Onda Sertaneja, hein? Sexta-feira, 4 do mês de setembro, de agora, até às 9 da manhã, estaremos proseando junto com vocês, trazendo as mil moda e sempre com os nossos amigos, parceiro, companheiro do Jardim São Pedro Supermercados. Porteira que ela vai abrir, vai já começar muito bem, tem Zezé com o Luciano. E a do Cipaixão, 7:26, bom dia, Cremim.

0: 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Meu compadre, ó, a Érica participou. Oi, Érica, bom dia pra você também. Quem mais aqui, ó? O Rafael já pediu a cantiga aqui, meu amigo Antônio Gandelini também, o Michelzinho Góes. Fala, Michelzinho, abraço pra você, Brutinho, viu? Obrigado também. A Maria José, o Júlio César Bueno também tá aqui curtindo. Obrigado pelo carinho sempre. 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

0: Nobre, compadre, 7:48, bruto, Simone Mendes, direitos iguais, chameguismo por aqui no Onda Sertaneja, hein, caboclim? 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Guarda 10 para as 8, por intervalo tem mais cantiga, trazendo mais moda para vocês, daquele jeitão, aqui é o pessoal participando com a gente, a Sandra Regina também, participando por aqui, é o Rogério pediu, ó, Cheba, toca aí uma bem chamegosa pra minha mulher, tá brava comigo. Cuidado aí, caboclo, ó. Se o Adão tivesse dado mais atenção pra mulher dele, ela não tinha ido lá bater papo com a cobra, não?
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4: Onda Livre 752, bom dia, Bru.
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0: Vale brincar, compadre. 8:07. Patrícia Manoela, aqui na onda. Grande nada, uai. Fechando aqui a primeira do nosso programa. Rústico, grosso, que nem cintura de sapo e sempre com muita dica pra você. 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
0: Vale pra agora 8:12, bom dia, Bru.
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0: Tá livre, compadre? 8 horas, 14 minutos. Tá abrindo aqui mais uma hora nosso Onda Sertaneja, em Porto Velho, proseando junto com vocês. 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
2: Ah, canção rei! Isso aqui tem que ter sentimento.

0: Dali brincou, padre, 8 horas 20 minutos, bruto do bruto, que moda linda pra você. Isso aqui é do tempo que o arco-íris era preto e branco ainda, né? Que chameguismo. No nosso Onda Sertaneja, as mil modas, você continua aqui participando junto com nós. Daqui a pouquinho eu tenho mais dica pra você, claro, sempre as mil dicas. 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
0: Onda Livre, meus compadre, tá na onda. Tá com todos, menino. 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Os meus amigos do Espaço com a gente aqui no nosso programa Rústico.
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0: Tá livre, compadre. 8:26. Fala, Bruto. Já de volta por aqui. Sexta-feira, 4 de setembro. Firme no batidão do Onda Sertaneja. 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

0: 8:38, Bruto. Bom dia pra você, porco surto. No nosso Onda Sertaneja aqui, rapaz, laçando mosquito com linha de pesca, será que é bruto ou não? 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

0: Tá na onda, tá com todos, menino. 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
0: Tá livre, compadre, faltando 15 minutos para as 9 da manhã. 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Chegando cantiga do Vitor e o Léo.

0: com tudo, chamamos que Vinícius, página dos amigos, mais informação chegando, rapaz.
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0: Olha, o SEMAR informa que interrompeu o abastecimento de água na região leste da cidade na tarde de quinta-feira, Piracicaba, né? Após o rompimento de uma rede de grande porte provocado pela CPFL Paulista durante a remoção e troca de um poste no cruzamento da Avenida Carlos Martins Sodeiro com a rua Doutor Faria de Lemos Pinheiro, no Vila Independência, né? As equipes do SEMAI foram acionadas e estão no local para executar o reparo. O início dos labutas dos trabalhos ocorreu após a CPFL Paulista garantir as condições de segurança necessárias para os servidores da autarquia, devido à presença do poste na área da intervenção. Após o reparo, o abastecimento será retomado gradativamente, com previsão de normalização na noite de hoje, sexta-feira, né? Os bairros afetados são Santa Cecília, Doicorgo, Unileste, Santa Rita, Colibris, Santa Inês, Santa Silva, Glebas Natalina, Tupi Bartira, também Vila Independência, Eldorado, Secap, Campos do Conde, Unimep, Taquaral e também adjacências, né? Autarquia pede a compreensão dos moradores nesse período e recomenda a economia de água para aqueles que possuem reservatório e assim manter o abastecimento interno até a normalização da rede. Você pode ter mais informações na página no site SEMAI Piracicaba em situação do abastecimento e é possível conferir as regiões que podem ser afetadas pela recuperação dos reservatórios, manutenções programadas ou emergenciais através do link semaipiracicaba.com.gov.br, www.semaipiracicaba.sp.gov.br. Os moradores também podem entrar em contato pelos canais de atendimento WhatsApp, o 24 horas 19 3403 9608, central 24 horas 0800 772 9611, ou então disque 115.
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0: 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Tô bem, cabocada, festa da manhã vem chegando com tudo aqui na Onda, meu patrão. Depois do intervalo, eu volto logo mais à tarde, 5 da tarde, o nosso Rancho da Onda, se Deus nosso Senhor Jesus Cristo assim abençoar e permitir, tá bem? 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
16: Bom dia!
17: Onda Livre, bom dia pra você. 9:03 está no ar, mais uma edição da Festa da Manhã. Seja muito bem-vindo por aqui, uma ótima sexta-feira. Sextou, meu povo, 4 de setembro de 2026.
16: Hoje é
17: sexta-feira, bora com tudo. Manda aí seu alusão, manda seu beijo, fique à vontade. 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É só ficar colado aqui, ó, na sintonia da Onda. Boa sorte pra você, dedinhos cruzados. Já tem as previsões astrais aqui pra você. Tem muita informação também e as melhores dicas. Portanto, fique ligado.
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17: Vamos começar com a mensagem do dia nesta sexta-feira. Leve isso para a sua vida. Nem tudo o que brilha vem de Deus. Às vezes, o inimigo te oferece atalhos disfarçados de bênçãos. Por isso, ore. Quando o coração está alinhado com o céu, você reconhece o que vem de Deus e o que só parece ser promessa de Deus não confunde, não pressiona, não chega cheia de dúvidas. E se você souber ouvir a voz certa, nunca mais vai se contentar com migalhas quando foi criado para a mesa inteira. Pense nisso, leve isso para sua vida. Boa sexta-feira, hein? Começando aqui mais uma edição da Festa da Manhã.
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17: Bom dia, bom dia. Bora com tudo, Luan Santana. Um beijo. 9:05.

0: Onda Livre, bom dia pra você, 916, Fred Fabrício, você não cuidou. Na programação da Festa da Manhã, também Edson e Hudson, a Força da Paixão, e Juan e Leandro, Danilo e Davi, fofoca do ano. Bora começar aqui com as primeiras previsões astrais desta sexta-feira. Ariano, Ariana, bom dia pra você. Termine a semana com uma boa higiene mental. Valerá cortar assuntos que só gastam sua energia. Notícia repetida, grupo barulhento e conversas que não leva a nada, hein? O dia começará rendendo bem. Ótimo para resolver uma pendência antiga e tirar o peso da agenda. Touro, bom dia para você. Encerre assuntos de dinheiro que estavam em andamento. Cancele assinatura do que não usa. Renegocie o que puder e racionalize as despesas. Esta manhã será bem produtiva, né? Com bom humor, leveza e novidades interessantes de trabalho. À tarde, um recado atravessado poderá irritar um pouquinho. Deixe barato, não valerá o gasto de energia. O amor está em alta. Gêmeos, bom dia para você. A semana terminará com animação, caminhos abertos no amor e bons negócios. Tire um tempinho para cuidar da beleza da sua imagem e também do bem-estar. O fim de uma despesa dará alívio. O período da manhã será mais produtivo. Câncer, bom dia para você. Relaxe, respire, aumente a conexão com sua força interior, com a natureza também, né? Algo se encerrará dentro de você. Uma mágoa, uma cobrança antiga, uma ideia que não servia mais, será um bom momento para acalmar o seu coração e a mente. O dia já começará com clareza e autocuidado. Daqui a pouquinho, mais previsões astrais aqui na Festa da Manhã. Bom dia!
1: Quem diria?

0: Onda Livre, bom dia pra você, 9:27, Guilherme Benuto Panda, eu duvido. Só a primeira parte aqui, ó, da festa da manhã, que já já tem mais previsões astrais também.
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0: Vamos atualizando a previsão do tempo e a temperatura para hoje, sexta-feira de sol também, com muitas nuvens durante o dia e períodos de céu nublado, principalmente no período da tarde. A máxima hoje deve chegar aos 31 graus. Previsão para amanhã, sabadão, será de sol com algumas nuvens. Pode chover rápido durante o dia e a noite. Mínima na madrugada de 17, a máxima de 23 graus. Informações do site climatempo.com.br.
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substituído por algo melhor. Cuidado apenas com ruídos no trabalho. Virgem, bom dia para você. Um assunto profissional se encerrará ou mudará de forma hoje. Não force a conclusão, deixe a poeira baixar antes de dar qualquer resposta. Aproveite esta manhã para colocar ordem no que estava atrasado. Aposte em inovações e surpreenda o dia, trará brilhantismo, popularidade e boas surpresas. Dê um passo importante e suba um patamar na carreira. Oi, Libra, bom dia para você. Um plano ou processo chegará finalmente em uma etapa de concretização. Mesmo que não seja o que você queria, será libertador, tá? Valerá finalizar formalmente o que ficou em aberto e tirar isso da cabeça de vez. No amor, o clima seguirá bom e ajudará a atravessar o dia. Feche um capítulo e comece outro. Escorpião, bom dia para você. Uma dívida ou um imposto ou um acerto com terceiro terá andamento positivo hoje. Resolva com números na mão e não no calor da emoção. Momento de cortar o que drena seu dinheiro e não dá retorno. No fim do dia, evite falar de valores com quem está irritado. Tá aí, daqui a pouquinho as últimas previsões astrais para você aqui na Festa da Manhã. 9:35. Henrique Juliano, bom dia para você.

0: Livre, bom dia pra você, 9h44, Lucas e Igor, Flash, tem que falar mansa por aqui na programação também, depois do intervalo as últimas previsões astrais e atenção para essa dica especial aqui, ó, Piracicaba se prepara para mais uma grande edição de um dos eventos esportivos e beneficentes mais tradicionais da cidade, né? A antiga caminhada entre gerações agora é Geração em Movimento Drogal. E acontece no domingo, dia 13 de setembro, né? Com caminhada de 5 quilômetros e corridas de 5 e 10 quilômetros. Lembrando que a concentração será a partir das 6 horas da manhã no campus Drogal, antigo campus da Unimep Taquaral, no quilômetro 156 da rodovia do Açúcar. As corridas largam às 7 horas da manhã e a caminhada acontece logo depois. Lembrando que as retiradas dos kits será na farmácia Drogal da Pompeia, na Avenida Rio das Pedras, número 2185, na sexta-feira, dia 11, das 10 da manhã às 5 da tarde, e no sábado, dia 12, das 10 da manhã às 3 da tarde. O evento também tem um importante papel social. Parte da renda será destinada ao cantinho da vovó Sônia, Lar Betel e Lar dos Velhinhos. Geração em Movimento Drogal, esporte, saúde e solidariedade em movimento. 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
8: Onda Livre, bom dia pra você. Faltando 9 para as 10. De volta, vamos nessa aqui agora, ó. É, as últimas previsões astrais na festa da manhã. Lembrando que hoje tem sorteio do Pix da Onda, hein? R$150 o Pix a qualquer momento pra você. Sagitariano, Sagitariana, bom dia pra você. Ajuste planos com uma parceria. Os sentimentos se renovarão, hein? O que não estava funcionando vai ficar bem evidente hoje. Não é hora de brigar e sim de nomear as coisas com calma. Cuidado com a palavra ríspida se o clima ficar tenso. O que for verdadeiro vai permanecer. Capricórnio, bom dia para você. A rotina pedirá reformulações. Bom momento para mudar hábitos, ganhar espaço livre na agenda e se preparar para voos mais altos. Inovar será a chave para você sair do automático e alcançar aí melhores resultados. O corpo dará sinal de que precisa de menos estresse, boa alimentação e movimento. Aquário, bom dia para você. Uma história de amor mudará de fase. Valerá conversar com calma, agora esclarecer expectativas. A semana terminará com revelações e mais espaço para o prazer. Inspiração e criatividade não faltarão para enriquecer o projeto autoral. E para a gente finalizar, tem peixes. Bom dia. O dia pedirá desapegos e arrumações na casa. Valerá se desfazer do que não usa e encerrar um assunto de família que já cansou logo de manhã. Evite responder uma cobrança na mesma hora em que ela chegar. Deixe para amanhã. A vida íntima ficará mais gostosa com troca de confidências e cumplicidade. Ficando por aqui as previsões astrais e volta amanhã a partir das 9.

0: dia pra você, 10 e 1, tá na onda, tá com tudo. Kaique, coração não é de aço, teve Marcos Ribelotti por aqui na festa da manhã, festa mais gostosa. Sextou, meu povo. Sexta-feira, 4 de setembro, aqui na programação da onda, daqui a pouquinho tem muito mais pra você, mas agora quero bater um papo com ela, que está aqui na linha, Rafaela, que é do RH do Jau Service Supermercados, vai trazer novidade para você de Piracicaba. 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
2: Muito bem, o Grêmio foi o último classificado para as semifinais da Copa do Brasil, hein? Ao vencer o Grenal, se juntou o Atlético Mineiro, Palmeiras e Vasco entre os quatro melhores do torneio. Os jogos serão nas semanas dos dias 1º e 8 de novembro. Os mandos de campo serão definidos em sorteio pela CBF, que depois vai divulgar as datas e horários exatos da partida.
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0: Bom dia!
1: Onda Livre, bom dia pra você, já de volta, 10h12, meu povo, a hora tá passando, tá voando, sextou, bora com tudo para o final de semana, hein? Daqui a pouquinho tem papo de novela, é o resumo da novela, a sua novela favorita, hein? Já vamos falar da novela Quem Ama Cuida e também da novela Por Você.

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0: Onda Livre, bom dia pra você, 10h27. Moça pra casar aqui na programação da Festa da Manhã pra você, Diego Vitor Hugo, também Natanzinho Lima, teve Paula Fernandes, Zezé de Camargo, Ian e Dilcinho, a gente separou. Mas que sequência caprichada pra você, né, gente? Bom, vamos nessa que tem sorteio chegando. Cruze os dedos, boa sorte. Vai sair aqui o Pix da Onda, hein? R$150 no Pix, só podia ser coisa da Onda. Fez inscrição, boa sorte. Quem ainda não fez pode fazer para concorrer na próxima sexta-feira, né? Bom, quem tá se dando bem é você, Amanda. Final telefone 09. Parabéns, menina sortuda. Faturando aqui, ó, R$150 no Pix. Parabéns, obrigado aí pela sua participação e a produção fala com você. E a qualquer momento tem mais sorteios, hein? Muito mais prêmios nesta sexta-feira.
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13: Onda Livre, bom dia, 10h31.
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3. Parabéns a Thaís Amanda também, do Jardim Taiguara 1. Daniela Vitoriano também em Santa Terezinha. A Ana Heloísa faz aniversário no Glebas. Camila Stephanie, Vale do Sol. No centro, quem faz aniversário é a Eliabe e Maria Eduarda também, Vila Sônia. A todos parabéns, felicidades, muita paz, muita saúde. Boa sexta-feira, meu povo. Simbora por aqui.

0: Pauta Livre, bom dia, 10h43, Eduardo Costa, aguenta coração, aqui na festa da manhã, pra você, tem muito mais daqui a pouquinho, fique ligado na programação da Onda, sempre as melhores músicas, né? Daqui a pouquinho tem sorteio pra você também, hein? É, já tem sorteio da promoção, toda sexta tem sexta na Onda, você que tá participando, fique ligado e boa sorte!
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0: Vamos com mais informação. O SEMAI informa que interrompeu aí o abastecimento de água na região leste da cidade de Piracicaba na tarde de ontem, após o rompimento de uma rede de grande porte provocado pela CPFL Paulista durante a remoção e troca de um poste no cruzamento da Avenida Carlos Martins Sodero com a Rua Doutor Faria de Lemos Pinheiro, na Vila Independência. As equipes do SEMAI foram acionadas e estão no local para executar o reparo. O início dos trabalhos ocorreu após a CPFL Paulista garantir as condições de segurança necessárias aos servidores, né, da autarquia, devido à presença aí do poste na área da intervenção. Após o reparo, o abastecimento será retomado gradativamente, com previsão de normalização até a noite de hoje, sexta-feira, 4 de setembro. Os bairros afetados são Santa Cecília, Dois Córregos, Unileste, Santa Rita, Colibris, Santa Inês, Santa Silvia, Glebas Natalinas também, Tupi, Bartira, Vila Independência, Eldorado, Secap, Campos do Conde, Unimep, Taquaral e Arte de Ascências, né? O SEMAI pede a compreensão dos moradores neste período até a normalização da rede. Na página do site SEMAI Piracicaba, em situação de abastecimento, é possível conferir regiões que podem ser afetadas pela recuperação dos reservatórios, manutenções programadas ou emergenciais também através do site semaipiracicaba.sp.gov.br. Ou então pode entrar em contato pelos canais de atendimento WhatsApp 19-3403-9608 e Central 0800-772-9611. Ou então Disque 115.
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0: Bom dia!
1: Onda Livre, bom dia pra você, faltando 9 para as 11. Gente, daqui a pouquinho tem o resumo da novela. Quem ama, cuida. Já, já, resumo da novela também por você aqui na programação. Agora tem Kleber e Cauã. Bom dia!

0: O da Livre, bom dia pra você, 11 horas em ponto. Tiaguinho, pensamentos intrusivos aqui na programação da Festa da Manhã.
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0: Vamos a esse resumão da novela Quem Ama Cuida. Logo mais, capítulo de hoje, Pedro acredita que a pessoa que assaltou a casa de Adélia teve a intenção de roubar os materiais de Dalto. Adriana pede a Edivaldo para descobrir o motivo pelo qual Arthur convidou Diná para trabalhar em sua casa. Birtes observa Laurentino com Silvana. Ingrid tranquiliza Pilar dizendo que Yuri foi apenas uma diversão. Brigitte pede ajuda a Ingrid para voltar para casa e Adriana fica desesperada ao saber por Pedro do roubo dos pertences de Dalto. Tudo isso e muito mais, capítulo de hoje da novela Quem Ama Cuida. 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
16: Onda Livre, bom dia, 11:04.
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16: Onda Livre, bom dia, 11:06. Boa sexta-feira.
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16: Vamos nessa então, abrindo mais uma sequência, daqui a pouquinho o papo de novela, hein? Vamos trazer aqui pra você então o resumo da novela das sete pra você. Fica ligado, hein? Já já tem mais prêmios também. Agora tem Ed Brito e Samuel.

0: Livre, bom dia pra você, 11:17. Sorriso Maroto, Ferrugem, benza Deus. Perdas e danos aqui na festa da manhã pra você, hein? Vamos saber o que rola na sua novela das sete?
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0: Logo mais no capítulo de hoje, Vanessa cede a ameaça de Bela e faz uma retratação pública em nome do hospital. A herdeira diz a Giovana que Bela ainda irá sofrer uma dor como a dela. Lucas e Sabugo tentam conter os danos do telhado da escola. Vanessa sonda com Ricardo sobre a saúde de Pérola. Toy confessa a Mike que está apaixonado por uma médica no hospital. Ítalo afirma a Glorinha que não voltará para o judô. Ítalo se encanta ao ver Hannah dançando. E ainda Silvia pede que Hannah e ajude na recepção da escola de dança. Tudo isso e muito mais, tá aqui o resumão para você da novela das sete.
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4: Onda Livre, bom dia, 11:23.
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4: Boa sexta-feira, meu povo.
7: Bom dia.
4: Bom dia, bom dia. Vamos nessa então, abrindo mais uma sequência. Agora tem Maiara e Maraísa.
8: Existe uma teoria que se chama 90-10, onde uma pessoa tem 90% daquilo que você procura em alguém.

0: Zona Livre, bom dia pra você, 11:32, sem coração. Turma do Pagode, menos é mais, hein? Fechando mais uma sequência aqui da Festa da Manhã. Mandar um bom dia aqui pra Fabiana, sempre na sintonia com a gente. Boa sexta-feira, obrigado pela participação. Tem aqui o Severino também com a gente na sintonia. O Doca mandando bom dia pra Sabrina também na sintonia da Onda. Obrigado pela participação. Silvana aqui, ó, sempre ligadona também. Beijo carinhoso aí pra toda a família. Tem a Maiara, Aline também na sintonia da Onda. Ah!
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2: Bom dia.
11: Onda Livre, bom dia pra você, 11:38, já de volta, vamos nessa, abrindo aqui a última sequência da festa da manhã, e dia 25 já sabe que tem pra você aqui, né? Na Onda da Saudade com os clássicos do sertanejo. Bora com tudo, hoje já saiu o Pix da Onda, né? Próxima sexta-feira tem mais um sorteio. E agora vamos fazer um sorteio aqui para você da promoção de ingressos para o Termas de São Pedro. Vamos lá. Um par de ingressos para você passar um dia inteirinho lá no Termas. Fez a inscrição, cruza os dedos, boa sorte. Vamos lá, você mais um acompanhante. Atenção, Ana Paula. Final telefone 71. Parabéns, Ana. Do Jaraguá, hein? Ana. Esse par de ingressos aqui já é seu, você mais um acompanhante para passar um dia inteirinho lá no Termas por conta da Onda. A produção fala com você, agora é só retirar e se divertir.

Onda Livre, bom dia, 11:51, Peixote no meio do processo. Vamos fazer sorteio agora, gente, vamos lá, tá na hora de ganhar essa linda cesta de café da manhã, deliciosa, hein? Feita com muito carinho. É a promoção toda sexta tem sexta, hein? Vamos lá, você que fez a inscrição, boa sorte. Sempre junto com a gente aqui, Amor de Cestas e Flores, Cristina Balicieiro. 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Toda sexta-feira tem sorteio dessa linda e deliciosa cesta de café da manhã, sempre entregue na casa do ouvinte sorteado. E hoje, atenção, é um sortudo. Quem tá faturando essa cesta é o Fábio, final do telefone 0. Parabéns, Fábio, que é do Jaraguá. A produção fala com você direitinho, vai receber em casa essa linda, deliciosa cesta de café da manhã. Próxima sexta-feira vai ter mais um sorteio. Portanto, é só fazer a inscrição pelo site, app, face ou insta da Onda pra concorrer. Aí é só ficar ligado aqui, ó, na programação inteirinha, né? Boa sorte. Vamos seguindo com Ed Brito e Samuel. Romance Rosa. Bom dia e boa sexta-feira pra você.

0: Livre, bom dia, 11:56, Rede Preto e Samuel, Romance Rosa, para finalizar mais uma edição aqui da Festa da Manhã, edição dessa sexta-feira. Amanhã tá de volta a partir das 9 da manhã, né? Mas tem saideira, né? Porque na sequência tem horário eleitoral gratuito e 12:25 tem para você na Onda da Saudade, só com os clássicos do sertanejo. Certo? Então a gente se fala 12:25, tem saideira com Tiaguinho, Minha Razão de Viver. Bom dia!
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5: Onda Livre, boa tarde para você, uma ótima sexta-feira, sextou, 4 de setembro de 2026. Vamos nessa então, hein? Na onda da saudade, só com os clássicos por aqui.
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0: Onda Livre, boa tarde pra você, meio-dia e 33, Christian Ralph, Nova York. Também Zezé de Camargo e Luciano, toma juízo. Daqui a pouquinho tem mais na Onda da Saudade, hein? Fica ligado, uma ótima sexta-feira pra você.
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13: Onda Livre, boa tarde pra você, meio-dia e 38. Vamos nessa então, já de volta, abrindo mais uma sequência pra você aqui na Onda da Saudade com os clássicos do sertanejo. Boa sexta-feira. Não.

0: Onda Livre, boa tarde pra você, tá na onda, tá com tudo, meio-dia 45, Léo Chaves, por causa de você, aqui na programação, na Onda da Saudade, hein? Daqui a pouquinho tem mais, continue participando também, certo? Manda aí seu alusão, manda aí seu beijo, fica à vontade, baixe o aplicativo da Onda no seu celular, é de graça, leve a programação da Onda juntinho com você, aonde você for, né? Já sabe que você pode levar a programação da Onda e participar de todas as promoções também.
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19: Onda Livre, boa tarde, faltando 10 para uma. Mandar um beijão aqui pra Andréia, Maria Tereza na sintonia com a gente também, chega junto, todo o pessoal no centro, a Cleusa, boa tarde menina, boa sexta, ótimo fim de semana para você também, já saiu do trabalho, agora é só descansar, volta segunda-feira, né? Isso aí, obrigado pela sintonia. Suzana tá por aqui também, o Ronaldo, grande abraço para você, Ronaldo. Boa sexta-feira também, tamo junto, né? Vamos ouvir Chitãozinho Chororó, Evidências? É essa que vocês pediram? Bora ouvir então.

0: Da Livre, boa tarde pra você, meio-dia e 59, Daniel, quando o coração se apaixona, finalizando mais uma edição na Onda da Saudade, em volta amanhã a partir do meio-dia e 25, aqui sempre com os clássicos do sertanejo, também tô ficando por aqui porque na sequência vem o Thiago até às 5 da tarde nessa sexta-feira com muitos prêmios pra você e muita alegria, muita música também, então siga na sintonia, amanhã a gente se fala a partir das 9 da manhã.
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3: Onda Livre, boa tarde. A partir de agora tem eu, Thiago Marquezine. Tá na onda? Tá com tudo. E aí, tudo bem com vocês? Sextou, que delícia! E a partir de agora estamos chegando para você com mais uma tarde da onda, nessa sexta-feira maravilhosa, 4 de setembro de 2026. E juntos, nós vamos por aqui a partir de agora, até as 5 horas com a melhor programação em 105,3, hein? Vamos curtir por aqui, muito mais sucesso, já já tem super onda, tem sorteios de prêmios de montão e, claro, a sua companhia. Obrigado sempre pelo carinho da sua audiência. Daqui a pouquinho, já vou começar a mandar os primeiros beijos, é por isso que eu estou te aguardando você participar comigo aqui no WhatsApp da Onda. Mande o seu boa tarde pro 99649-4351, tá bom? Manda o seu boa tarde aqui no WhatsApp da Onda, que daqui a pouquinho já vou mandar um beijão todo especial para essa galera que interage comigo aqui no WhatsApp da Onda.
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3: 1 e 6.

Onda Livre, 1:18. Tá na onda, tá com tudo. Esse é o Fala Mans, mais um dia de sol na sua tarde da onda. Falou também Patrícia e Manuela, grande nada. E o som do João Bosco e Vinícius com Maiara e Maraísa, fim da noite. A nossa programação da sua tarde da onda, nesse sextou maravilhoso. Vamos por aqui até às 5 horas da tarde com as melhores músicas, viu? Deixa eu mandar um beijão aqui pra Amanda, tá curtindo a tarde da onda com a gente. Boa tarde, Thiago. Sextou já ligado aqui na tarde da onda. Valeu, Amanda, um super beijo no seu coração aí também, viu? Obrigado sempre pelo carinho, pela sintonia, por estar junto com a gente. Um beijão pra toda a equipe, todas as meninas, toda a equipe mesmo, do restaurante Dona Márcia, na Vila Resende. Alô, equipe Dona Márcia, comida caseira. Um beijão carinhoso lá pras meninas. Fui hoje buscar um almoço pra mim lá. Não é publi não, viu, gente? Tô só mandando um abração pro pessoal, porque realmente foram muito simpáticas lá em me atender, né? Com todo carinho, e tive a surpresa de estarem ouvindo a programação da Onda Livre no restaurante todo enquanto os clientes estavam almoçando. Então, merecem um abraço com certeza para agradecer aqui o nosso carinho da nossa audiência, viu? Um abração para toda a equipe lá do restaurante Dona Márcia na Vila Resende. Obrigado pelo carinho de sempre, por estarem curtindo a Onda Livre. Beijo no coração. Bora demais, que agora tem Jorge e Matheus. Flor.

0: sempre, boa tarde, 1h24. Esse é Lucas Igor, Flash, pra você aqui na Tarde da Onda. Teve Jorge Matheus também, Flor, né? Vamos fechar aqui nossa primeira sequência. Fiquem comigo, porque o intervalo é muito rápido. Na volta já tem mais beijo, então manda o seu boa tarde aqui pro 996494351. 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
19: Onda Livre, boa tarde, 1h31, já estamos de volta para você com mais tarde da Onda. Seguimos por aqui, deixa eu já mandar um beijão especial pra galera aqui no WhatsApp da Onda. Boa tarde, meu amigo Tiago, bora fazer faxina, lavar a roupa e deixar a casa em ordem, que o final de semana vai ser prolongado. Boa sexta-feira, Tarcida do bairro Paulista. Fala, Tarci, beijo carinhoso para você e todo o pessoal na Paulista. É isso aí, sexta-feira para muita gente é o Dia Internacional da Faxina, né? Que coisa boa, então aumenta o som com a gente aí na Onda Livre para dar uma força na peruca. Beijo, Tarsila, pra você e toda a turma aí na Paulista. Júlio César Bueno de São Manuel, já tá na sintonia junto com a gente, aqui também curtindo a tarde da Onda. Uma excelente tarde pra você, Julião. Aquele abraço, obrigado pela sintonia. Um beijo carinhoso pra minha amiga aqui, a Maria Pereira também, já chegou, desejando um feliz final de semana dela aqui na programação da Onda, valeu demais. Super beijo, um beijão especial aqui pra Fabi também, do Vila Cristina, né? Tá curtindo a tarde da Onda, já deixou boa tarde dela também aqui no Whats. Valeu demais o carinho de toda a turma com a gente. Bora com essa que tá bombando, é do embaixador, hein? Bala Alojada, Gustavo Lima.

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2: Onda Livre, boa tarde, 1h42, aqui na Tarde da Onda, Guilherme Benuto, Panda, eu duvido, teve jeito moleque, sutilmente, Gustavo Lima, bala alojada, e aqui a gente fecha mais uma sequência, bora pro break que é muito rápido, na volta já tem sorteios, né? É isso, produção? É isso mesmo. Então tem sorteio pra galera que tá curtindo aqui a Tarde da Onda, inscreva-se pelo site, App Face ou Insta da Onda, pra você concorrer aqui junto com a gente às melhores promoções, tá bom? Rapidinho, não sai daí não!
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2: Onda Livre, boa tarde, 1h48, já estamos de volta pra você, mais tarde da Onda por aqui. Seguinte, vamos de sorteio aqui na Onda pra você, que tem muitos prêmios de montão, né? Todas as tardes a gente libera vários prêmios aqui na programação da Onda, e se você quiser concorrer a esses prêmios, você tem que se inscrever através do nosso site, app, Face ou Insta da Onda, pra concorrer às melhores promoções. Saindo para você no prêmio da hora, par de ingressos da promoção na Onda do Termas de São Pedro. Alô, Nariman Camille. Final do telefone 90, do bairro Jardim Noiva da Colina. Faturou, hein? Par de ingressos da promoção na Onda do Termas de São Pedro. Nariman Camille. Final do telefone 90, bairro do Jardim Noiva da Colina. Obrigado pela sua participação, só fica ligado aí no WhatsApp que a produção vai entrar em contato com você, fechou? Faça como ela, vai pro site, app, face ou insta, inscreva-se e boa sorte! Agora tem Fred e Fabrício, você não cuidou! 1h49, ótima sexta-feira pra você, obrigado pela sua audiência, tá na onda, tá com tudo!

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0: Felipe, boa tarde, duas em ponto, Elisiast Call Girl, aqui na programação, rolou também pra você aqui, Kaique, Coração Não É de Aço, Som do Pinguim com Bruna Magalhães, Me Faz Melhor. Bora fazer mais um intervalo por aqui, muito rápido, fica comigo, tá? Continua participando, muito obrigado aí pelo seu carinho, pela sua audiência, você que está sintonizado na Onda Livre, nessa tarde maravilhosa, como é bom ter a sua audiência, viu? Você que tá aí dirigindo, dando uma carona pra onda, que beleza, viu? Bora pro intervalo antes com informação.
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0: Pois é, emplacamentos caem em agosto, mas acumulam alta em 2026. Os emplacamentos de carros comerciais leves, caminhões e ônibus novos no Brasil somaram 275.094 unidades em agosto, uma queda de 1,6 em relação a julho, segundo dados divulgados pela Fenabrave, a entidade que representa as concessionárias de veículos. Mas vale ressaltar que agosto teve 21 dias úteis, dois a menos que julho.
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0: Onda Livre, boa tarde. Por aqui segue Thiago Marquezine. Vamos juntos até às 5. Muito bem, 2:05, já estamos de volta e vamos abrindo aqui mais uma sequência. Vou dar um beijão especial aqui no WhatsApp da Onda pra Simone, toda a equipe lá da Simone Calçados. Boa tarde, Thiago. Simone, curtindo a Onda Livre com essa tarde maravilhosa. Sextou, né? Sim, finalmente, né? Sexta-feira maravilhosa pra você e toda a equipe aí na Simone Calçados. Toda a galera lá no Jardim Monumento em Piracicaba, curtindo aqui a programação. Beijo carinhoso, Simone. Quem mais comigo? A minha amiga Maria Pereira. Boa tarde, Thiago. Preparando a dieta, depois academia e caminhada. Bora comigo. Me leve, Maria. Leve com você a Onda aí no app. Vai curtindo a gente, viu? Super beijo carinhoso. Um ótimo exercício pra você hoje por aí, viu? Vamos com mais, que agora tem Eduardo Costa. Imagina eu.

0: 4 na sua tarde da onda, Vini Lucas, tudo acabou, por aqui também Sorriso Maroto, Ferrugem, Perdas e Danos, teve Diego e Vitor Hugo, Moça Pra Casar, bora pro intervalo, são 2h25, sexta-feira, já no pré-fim de semana, no pique, que coisa boa, hein? Bora pro intervalo rapidinho, na volta já tem mais sucessos, tem prêmios de montão e a tarde da onda que segue com você até às 5 por aqui. 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
0: Onda Livre, boa tarde, 2h27.
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0: Onda Livre, boa tarde, 2h29, estamos de volta. Eu disse que era rápido, né? Bora com mais? Deixa eu só mandar um beijão especial aqui pra minha amiga que tá curtindo a programação. Olá, meu amigo Thiago, boa tarde, tudo bem? Beijão especial aqui pra você, bem-vinda, sempre ligadaça também, direto do Água Branca. Aliás, um beijão lá pra todo o bairro Água Branca, sempre, sempre, sempre, também junto com a gente aqui na Onda Livre. Olha, dica pra você, viu? 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

Onda Livre, boa tarde, 2h37. Por aqui o som deles, Bruno e Marrone. Eu sei, teve Zezé de Camargo, irmão da Lua, é amigo das estrelas. Bora pro intervalo com informação.

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1: E o Superior Tribunal de Justiça Desportiva votou nesta sexta-feira pela punição ao técnico Abel Ferreira com duas partidas de suspensão por chutar o microfone na beira do campo durante o empate entre Palmeiras e Mirassol pela 25ª rodada do Campeonato Brasileiro. Ele desfalca a equipe, portanto, nos confrontos com o Botafogo e São Paulo pelas próximas rodadas da Série A nos dias 6 e 12 de setembro. O árbitro João Vitor Gobi, o quarto árbitro Rogério Goulart e o VAR Hilbert Tevão da Silva, denunciados por omissão de penalização a Abel, foram absolvidos por inépcia da denúncia, termo utilizado para descrever processos que apresentam falhas e não podem produzir efeitos legais. Portanto, técnico Abel Ferreira está aí de gancho, né? Nos confrontos com o Botafogo e São Paulo pelas próximas rodadas da Série A, dia 6 e 12 de setembro, por chutar o microfone na beira do campo.
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12: Onda Livre, boa tarde, 2h40. De volta, de dar uma. Seguinte, daqui tem sup na onda, hein? Uma. Ah, tá, mas bora curtir agora por dentro. Sana 37.

0: Pra fechar mais uma sequência aqui na Tarde da Onda pra você, som do Safadão com Rei Vaqueiro, Displicente. Teve Simone Mendes, Erro Gostoso, Bruno e Barreto. Bora fazer mais uma pausa muito rápida. Fica comigo, eu volto já.
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0: Onda Livre, boa tarde. Por aqui segue Thiago Marquezine. Vamos juntos até às 5.
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0: Muito bem, 2h56. Já estamos de volta pra você. Embora que tem Super Onda.
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0: É hora de soltar a programação na banguera, porque é uma atrás da outra sem parar. E a gente começa com Ed Brito e Samuel, Toda Mulher.
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2: Existe uma teoria que se chama 90-10, onde uma pessoa tem 90% daquilo que você procura em alguém, só que você foca naqueles 10% que falta. 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

0: Onda Livre, boa tarde. 3h29, Zé Neto e Cristiano. Pra gente fechar essa edição da Super Onda pra você, com sua notificação preferida. Teve Natanzinho Lima até quando? Daniel pra ser feliz. Vamos pro intervalo rapidíssimo. Daqui a pouquinho tem mais pra você. Não sai daí, não. 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
2: Onda Livre, boa tarde, 13h34. Estamos de volta para você aqui com mais tarde da Onda e vamos juntos até às 5 horas da tarde com mais para você. E é o seguinte, vamos fazer sorteio que a produção hoje está generosa e tem prêmios de montão.
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2: Bora que tem mais sorteio para você agora aqui na tarde da Onda. Bora liberar mais prêmios. Kit Azulim para você deixar tudo limpinho. Esse kit vai para você, Maria Ferreira. Final do telefone 97 do bairro Nova Pompeia, em Piracicaba. Parabéns, Maria. Kit da Azulim para você deixar tudo limpinho. Vai gostar demais esse kit que vai com 3 produtos maravilhosos para você, viu? Obrigado pela sua participação. Você quer ganhar o seu? Inscreva-se pelo site, app, Face ou Insta. E boa sorte. Vamos de Cleiton e Romário, chuva de bênçãos.
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0: Onda Livre, boa tarde, faltando 15 para as 4, para fechar por aqui mais uma sequência. Vitor e Léo, para você, 10 minutos longe de você. Teve Guilherme Santiago, Eu Não Te Amei à Toa, Cleito e Romário, Chuva de Bênçãos. E aqui a gente fecha mais uma sequência, hein? Tem muito mais músicas vindo por aí. Continue comigo participando pelo 996494351. Manda aqui o seu boa tarde, o seu beijo, peça o seu sucesso. Troca uma ideia bacana junto comigo aqui na programação da sua Onda Livre FM, fechou? Bora virar o intervalo com informação.
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0: E a Confederação Brasileira de Futebol, a CBF, anunciou mais dois amistosos na seleção masculina, ambos em Singapura, no mês de novembro. O Brasil enfrenta o Japão no dia 14, às 7:15 da manhã, pelo horário de Brasília. 3 dias depois, a equipe comandada por Carlo Ancelotti entra na seleção de Singapura às 7 da manhã. As duas partidas serão realizadas no Estádio Nacional de Singapura, que tem capacidade para 55 mil espectadores. O duelo contra os anfitriões, Singapura, será inédito. Já o confronto diante do Japão reedita o encontro entre as duas seleções na fase de 16avos de final da Copa do Mundo, jogo vencido pelo Brasil por 2-1. Segundo o técnico Carlo Ancelotti, os amistosos serão importantes para observar o comportamento da equipe em diferentes contextos nesse início de ciclo. Lembrando que antes da viagem para Singapura, a seleção terá outros 3 amistosos que já estavam agendados. Nesse mês de setembro, o Brasil enfrenta a Austrália nos dias 25 e 29. Depois, no dia 3 de outubro, a equipe encara a Índia em Calcutá. A convocação para os jogos na Austrália e Índia será quarta-feira da semana que vem, dia 9 de setembro, às 3 da tarde, na sede da CBF.
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10: Onda Livre, boa tarde, 3h52, de volta para você. Vamos em frente com muito mais sucessos aqui na tarde da Onda, em 105,3, hein? Mandar um beijão pra minha amiga Yara, tá curtindo a tarde da Onda, tá ligadaça junto com a gente, sempre por aqui também. Beijo no seu coração, Yara, valeu demais o carinho da sua companhia. E vamos até às 5, a partir das 5 horas da tarde, tem Sheba Show também chegando para comandar o Rancho da Onda. Agora tem ela, Marília Mendonça, bem pior que eu.

0: Livre, boa tarde, 4:01 na tarde da onda, Ian com Gilzinho, a gente separou, Daniel também com Henrique e Juliano, Sorar Você na Minha Vida, Marília Mendonça, Bem Pior Que Eu, rápida pausa, tarde da onda, volta já. 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
21: Onda Livre, boa tarde. Por aqui segue Thiago Marquezine. Vamos juntos até às 5. Muito bem, são 4:06, já estamos de volta e bora abrir mais uma sequência por aqui. Até às 5 tem chão, hein? 5 horas tem Chamba chegando pra comandar o rancho. Quem canta agora é Lua Santana, Olho Marrom.
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0: Livre, boa tarde, 4h15, pra fechar mais uma sequência com César Menotti, Fabiano Leilão, teve Tiaguinho também, Caixa Postal e Lua Santana, Olho Marrom. Vamos fazer mais uma pausa muito rápida, já já tem mais Tarde da Onda.
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0: Onda Livre, boa tarde, 4h20, de volta pra você, bora pra mais uma sequência aqui na tarde da Onda, até às 5 horas com muito mais, hein? Manda um abração aqui pra minha amiga Aretuza, já deixou boa tarde dela por aqui também no WhatsApp da Onda. Valeu, Tuza, tamo junto sempre, viu? Obrigado pela sua sintonia. Quem mais? Boa tarde, Thiago Marquezine, tudo bem? Excelente tarde, abençoada de sexta-feira, hoje é dia 4 de setembro, um trabalho, uma abençoada tarde de sexta. Valeu, meu amigo Michel Góes, também, sempre curtindo a tarde da Onda, sempre ligadaço junto com a gente aqui em 105,3. 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Vamos demais, que agora tem Jeito Moleque.

0: Tarde, 4h34, Edson Hudson, Indiferença, aqui na Tarde da Onda. Pra você também, Paula Fernandes, Amar de Novo, Gustavo Lima, Vagabundo e Jeito Moleque Sutilmente. As melhores músicas pra você nessa tarde deliciosa. Sexta-feira chegou, meu povo. É, amanhã já é sabadão, feriado prolongado pra muita gente, né? Que a partir de hoje já vai poder curtir aí o fim de semana. Segunda-feira, feriadão, 7 de setembro. Muita gente vai viajar, movimento nas estradas. Se você for viajar, vá com cuidado, vá com Deus e vá prestando atenção aí na sinalização, dentro do limite da via, sempre, sempre, sempre, hein? Bom, vamos com mais músicas, que agora tem Pinguim, Bruna Magalhães, Me Faz Melhor.
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0: Onda Livre, boa tarde, 4h41, Edson Hudson, Murilo Rufi, não tem dia, não tem hora, moda chorada, hein? Por aqui também, Pinguim com Bruna Magalhães, me faz melhor, bora virar um intervalo bem rapidinho com informação.
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0: Mais de 30% dos usuários de internet com 16 anos ou mais já sofreram tentativa de golpe com o uso de dados pessoais. São cerca de 45 milhões de pessoas e desse total, 20% disseram que foram vítimas desse tipo de crime. Os dados são de uma pesquisa do Centro Regional de Estudos para o Desenvolvimento da Sociedade da Informação, ligado ao Comitê Gestor da Internet no Brasil. O levantamento é de abrangência nacional e teve como objetivo saber a perspectiva das pessoas sobre privacidade, práticas adotadas, riscos percebidos e a visão sobre o uso de dados pessoais por terceiros. Participaram da pesquisa 2.500 pessoas em entrevistas online. O levantamento descobriu que a principal via de abordagem são os aplicativos de mensagem, seguidos de ligações telefônicas, sites ou aplicativos falsos. Depois, e-mail e redes sociais.
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10: Onda Livre, boa tarde, 4h48. Já estamos de volta e essa é a nossa última sequência da Tarde da Onda pra você. E vamos juntos até às 5 horas. Daqui a pouquinho tem Sheba Show chegando pra comandar o rancho. Agora tem Henrique e Juliano. Como é que a gente fica?

0: Onda Livre, boa tarde, 4h56, saideira da tarde da onda por aqui, é o som do Gustavo Lima com Jorge Matheus, Inventor dos Amores, Menos é Mais com Pablo, Saudade Inconveniente, também Henrique e Juliano, Como é que a gente fica? Gente, obrigado pelo carinho da companhia, mais uma tarde maravilhosa, deliciosa, sextou com tudo, e a partir de agora vocês seguem muito mais do que bem acompanhados na programação do Rancho da Onda com meu caro querido amigo Sheba Show e o Rancho da Onda. A gente se encontra amanhã, 1 da tarde, com a tarde da onda. Beijo, valeu, gente!
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0: Onda Livre, meus compadres, 5 horas, caboclo, estamos chegando, meus patrão, meus amigos, meus compadres, veio brutalidade máxima de agora e até as 8 da noite estaremos neste nosso Rancho da Onda, Casmioca Antiga. Muita moda boa, sua participação, programa mais cremoso do rádio brasileiro do Brasil, não queira nos gambá, né? Moleste à parte, nós vai firme no rancho, proseando com vocês, com os nossos amigos do Jardim São Pedro, supermercados também. Porteira que ela vai abrir, pra já começar muito bem, tem Christian Harfield.

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2: É comigo, senhor.

0: Valeu, Brico Padre! 5:16, rapaz, quero prosear com você que tá construindo, você que tá reformando, conte sempre com a Rede Construvip, por modo que tem sempre uma loja pertinho de você. 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
0: Da Livre Cabocala, 5:18. Boa tarde, Bru.
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0: Vale, meu compadre! 5:21, já tem onda esportiva, vamos trazer a rodada do Campeonato Brasileiro do Brasil, rapaz, daqui a pouquinho também vou falar do arroz e feijão, rei do prato, do meu amigo Paulo e toda a equipe, lembrando que às 6 horas tem a Ave Maria do Rancho, daqui a pouquinho vamos falar do esquenta bota também que vem chegando e muito mais aqui na onda pra você, hein? Rapaz, muito bom. Tá na hora de embretar mais cantiga. Agora tem Togrosso Matheus.

Onda Livre, compadre, 5:36, aqui no nosso Rancho da Onda, tenho pra vocês ofertagens, e aí é com o Jardim São Pedro Supermercados, meu companheiro, velho, bora com as ofertagens para o seu finalzão de 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
1: Muito bem, Cavalcada Bruta. Rodada 26 é a 20ª, sexta rodada do Brasileirão. Amanhã tem Bragantino e Bahia, tem São Paulo e Atlético Mineiro no Morumbi, tem Fluminense e Vasco também. No domingo tem o Curitiba e o Mirassol, tem também Cruzeiro e Atlético Paranaense. Aqui tem um jogo dos desesperados, mais ou menos, né? Domingão. Internacional, que tá a draga, e o Santos, que deu uma melhoradinha, né? Também tem Remo e o Flamengo no domingo. Ainda tem o Botafogo e o Palmeiras, né? O Corinthians vai enfrentar a Chapecoense. Na segunda-feira tem Vitória e Grêmio, né? Os quatro primeiros, Palmeiras segue na ponta, Flamengo tem um pontinho a menos, ponta, Flamengo tem um

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9: Quarta 20 para 6, bruto do bruto, mais tarde, compadre.
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9: Valeu pro meus patrão. Daqui a pouquinho tem a Ave Maria do Rancho, hein, meu patrão? 5 horas e 43 minutos aqui na Onda. Nós vai firme prosseando com vocês. 19 99649-4351. Aqui é participando com nós a Celeste, a Bruno, o pessoal.

no SECAP. Obrigado aí pelo carinho também aqui, a Adriana, meus amigos do sítio Colônia 1, no Arta Serra. Estaremos junto dia 12. Agora tem o Esquenta Bota. É, você não pode perder, hein, rapaz? Pensa numa festa maravilhosa. Tá todo mundo já comentando demais, né? Com certeza vai ser muito bom, muito sertanejo pra vocês. Vai ter umas danças country lá também, vai ser legal. No Centro Gastronômico, sorteio de muitos brindes. Vai ter meus amigos da HZB por lá também. Se beber não dirija, estaremos por lá. Que tal nós embretar mais moda pra turma toda? Tá chegando Gilberto Gilmar, também Zé Neto e o Cristiano aqui na onda. E eu assino com o Gil. Fique 44, Bastardo e Bruto do Bruno.

0: Livre Deus, compadre, 5h53, bruto, meu ex-amor, pra você balangar mais que língua de cobra na gente, compadre, já tem a Ave Maria do Rancho, intervalo aqui acaba mais ligeiro que brigadeiro na festa de criança, né?
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0: Olá, Lima, 5h57, mais tarde.
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0: Muito bem, meus amigos, chamando um abração muito especial, a minha amiguinha Isabela. Oi, Isabela! Ela é filha do meu amigo Fábio, tá nesse momento, já voltou da escola, tá indo pra casa, vai aproveitar o feriado também, vai brincar bastante, né? Isabela, obrigado aí pelo carinho, viu? Vamos trazer aqui a Ave Maria do Rancho, depois vou tocar uma moda linda pra você também que tá curtindo aqui a nossa programagem, tá bom? Beijo pra você, Isabela! Eita, que delícia! Quando tem a criançada curtindo aqui o nosso rancho, a gente fica feliz demais. Momento especial, momento maravilhoso, hora da gente trazer para vocês a Ave Maria do Rancho da Onda, hora da gente fazer essa oração aqui, linda de todos os dias, para você que está aqui curtindo a nossa programagem, para você que está aqui esperando essa chuva de bênçãos que vem chegando para você e para toda a sua família, para os seus amigos também, né? 6 horas em ponto, a Ave Maria do Rancho da Onda.
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0: 14 minutos, noite pra sempre, tu vê quanta moda boa aqui, brocão maravilhoso, depois do intervalo tem truco do rancho por aqui.
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0: Tá livre 6h16, noite pra vocês.
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0: Tá livre, compadre, 6:19, Caboquinho, vem aí o esquenta bota, hein? Tá tudo preparado, minha amiga Adriana, preparando essa festa maravilhosa pra vocês, né? Lá no Centro Gastronômico, dia 12, agora a partir das 6 da tarde, estaremos por lá com muito sertanejo, vai ter dança country, meu amigo Newton César vai estar lá, também meu amigo TJ Brasil, vai ser bruto, os amigos da Gazebi também vai estar, sorteio de muitos brindes, estaremos juntos e se beber não dirige, hein? Acabou!
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0: bora
12: do
0: de truco do rancho, oferecimento. Bora de trucada por aqui,
12: Brasília, comércio de sucatas,
0: já chegou.
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0: Calibre 6:22, tá aí o 7 de hoje, chegou a espadinha também, bora apreciar aqui, capiar, ó, Maiara Camaraíza.
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2: Existe uma teoria que se chama 90-10, onde uma pessoa tem 90% daquilo que você procura em alguém.

0: Livre, compadre. Agora 6:31, é o nosso zap de hoje no Truco do Rancho. Simone Mendes, direitos iguais, e amanhã tem mais trucada aqui na Onda Livre.
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0: Na Livre Compadre, 6:42, noite pra você, é o Edson Cutso, chameguismo aqui no Rancho Capião. Deixa eu dar meu abração, meu amigo Rafa, que tá curtindo, ele, a Raquel, a sogra também, a dona Cleusa, tá curtindo a onda, né? Fala, Rafa, abraço pra você, o Rafa tá magrinho, né? O chuveiro dele tá com furo só. Só um furo, tá tomando banho de braço aberto pra não empurrá-lo, né, Rafa? Abraço pra você, compadre! Pra toda a famiagem aí também, a dona Creuza, né? Agora é 6:43, tá chegando o Chitão e o Chororó.
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0: livre, compadre, 7 horas. E a Voz do Brasil será retransmitida a partir das 8 da noite aqui no... Daqui a pouco vou falar do Esquenta a Bota pra você. Dia 12 tá chegando, sábado. 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
13: Onda Livre Camocada, 7h04, noite pra você, abrindo aqui mais uma hora e atenção para essa dica. Geração em Movimento, Drogal Piracicaba se prepara para mais uma grande edição de um dos eventos esportivos e beneficentes mais tradicionais da cidade. A antiga caminhada entre gerações, agora é Geração em Movimento, Drogal. E acontece domingo, dia 13 de setembro, com caminhada de 5 km e corrida de 5 e 10 km. Concentração será a partir das 6 da manhã no campus Drogal, antigo campus da Unimep Itaquaral, no quilômetro 156, na rodovia do Açúcar. As corridas largam às 7 horas e a caminhada acontece logo depois. A retirada dos kits será na farmácia Drogal da Pompeia, na Avenida Rio das Pedras, 2185. Nessa sexta-feira, dia 11, das 10 da manhã até as 5 da tarde, sábado, dia 12, das 10 até as 3 da tarde. O evento também tem um importante papel social. Parte da renda vai ser destinada ao cantinho da vovó Sônia, Lar Betel e Lar dos Velhinhos também. Geração em Movimento, Drogal, esporte, saúde e solidariedade em movimento. Mais uma dica aqui da Onda Livre pra voz mercê. Lá vem mais cantiga, agora tem o compadre Daniel pra você.

0: Tá livre, compadre? E o prefácio, hein? 7:16, noite próximo, bruto, véi. Aí é bom demais, hein, compadre? 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
10: Mas só esse violãozinho seco aí.

0: livre com o Padre Velho, César Menotti, o Fabiano, Luan Santana aqui na onda e o Zóide no ar, creminho. Mais uma no chamego do nosso rancho pra você conferir, pra você. Já pediu a sua aí também? 19996494351. Já tá perseguindo também a onda livre do estragão. Persiga aí, arroba onda livre FM, persegue aí, arroba Sheba Show também. E tamo junto, né, cabocada? Moendo as palavras rapidamente, já que não volta com mais cantiga.
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0: Onda Livre, meus compadres, tá na onda, tá com tudo, menino, tá com as melhores dicas. 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

0: Valeu, meu compadre, tá na onda, tá com tudo, é o Vitor e o Léo, pra fim das labutas deste nosso rancho de hoje, né? Claro, te agradecendo, você demais da conta, em mais uma empreitada junto com nós, e amanhã estaremos de volta bem cedinho, a partir das 5 da manhã, tem Memória Sertaneja, se Deus, nosso Senhor Jesus Cristo, sim, abençoar e permitir também. Fique com Deus, já que é a saideira, até amanhã, turma!
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0: para cantar junto com vocês. Muito obrigada.
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9: Está no ar a Voz do Brasil. Notícias do governo federal que movimentaram o país no dia de hoje.
10: Olá, boa noite.
11: Boa noite para você que nos acompanha em todo o país.
10: Sexta-feira, 4 de setembro de 2026.
11: Vamos ao destaque do dia.
10: Acesso à justiça.
11: Leis criam fundos para modernizar instituições e ampliar a capacidade de atendimento à população. Pablo Mundinho.
12: Os recursos poderão ser usados na compra de equipamentos e softwares, infraestrutura, capacitação e modernização dos serviços.
10: Setembro amarelo.
11: Saiba como buscar acolhimento em saúde mental na rede pública de saúde. Márcia Fernandes.
13: Quando o sofrimento for persistente e prejudicar a rotina, os estudos, o trabalho ou as relações, é importante buscar atendimento nas unidades básicas de saúde ou direto nos centros de atenção psicossocial.
10: Brasil completa 10 anos sem raiva humana transmitida por cães.
11: Mas a prevenção continua. Mantenha a vacinação em dia e proteja seu animal de estimação. Graziele Bezerra.
14: O objetivo da mobilização é vacinar principalmente na região de fronteira. Meta é imunizar 28 milhões de animais em todo o país.
10: Hoje, na apresentação da Voz do Brasil, Luciano Seixas e Mariana Jungmann.
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10: Novas leis que criam fundos para modernizar instituições do sistema de justiça.
11: Também foram atualizados os valores das custas dos processos judiciais.
10: Mais pessoas que recebem até R$5.000 por mês podem requerer gratuidade da justiça.
12: Quatro novas estruturas passam a ter recursos próprios para modernizar o sistema de justiça da União. As leis criam fundos para a Justiça Federal, o Superior Tribunal de Justiça, a Defensoria Pública da União e o Ministério Público da União. Os recursos poderão ser usados na compra de equipamentos e softwares, infraestrutura, capacitação e modernização dos serviços. Na Defensoria Pública, também poderão financiar ações de atendimento a grupos vulneráveis. No Ministério Público, estão previstas iniciativas de atendimento à sociedade e às vítimas. O ministro da Justiça e Segurança Pública, Wellington César Lima e Silva, falou sobre os efeitos esperados para mudanças para o sistema de justiça.
15: Todo o sistema de justiça da União, o Judiciário, o Ministério Público e a Defensoria, tem condições efetivas de se reestruturar para prestar melhor o serviço.
12: A nova legislação também muda o valor das custas dos processos na Justiça Federal. A cobrança passa de 1% para uma faixa entre 2% e 3% do valor da causa. O valor mínimo será de R$ 193,20 e o máximo de R$ 107.332,80. O advogado-geral da União, Jorge Messias, fala sobre os impactos das mudanças.
16: Estes recursos novos da atualização das custas permitirá que estas instituições ampliem o seu parque tecnológico, invistam em inteligência artificial, ampliem o seu planejamento.
12: Quem não tem condições de pagar, continua podendo pedir a gratuidade da justiça. Pessoas com renda de até R$ 5.000 por mês passam a ter presunção de hipossuficiência, sem pedir análise de cada caso. Reportagem Pablo Mundim.
11: Tecnologia aliada ao aprendizado na sala de aula.
10: Mais de 108 mil escolas de todo o país contam atualmente com estrutura adequada de internet para o ensino.
11: Os dados foram divulgados pelo Ministério da Educação, que realiza monitoramento nacional e avalia as condições de acesso à conexão banda larga nas redes públicas de ensino.
17: O Ministério da Educação atualizou os dados sobre as condições de conectividade das escolas públicas em todo o país. As informações são resultado do painel de monitoramento da Estratégia Nacional de Escolas Conectadas, realizado pelo MEC. 108.658 escolas públicas estão conectadas dentro dos parâmetros adequados, que envolvem o acesso à energia elétrica adequada, o serviço de conexão à internet para uso pedagógico e a cobertura de Wi-Fi. Ao todo, foram 138.086 escolas públicas monitoradas. Os dados do painel de monitoramento do MEC apontam que quase 137 mil delas em todo o país estão com condições adequadas de energia elétrica para suporte de conectividade. O monitoramento também aponta que cerca de 80% desse total de escolas tem velocidade de internet adequada para atividades pedagógicas, enquanto quase 81% tem cobertura de rede Wi-Fi dentro dos parâmetros estabelecidos. Para avaliar as condições de conectividade das instituições, o Ministério utiliza o indicador Escolas Conectadas. A metodologia classifica as escolas em 6 níveis, a partir da análise conjunta das condições de energia, internet e Wi-Fi. Locução, Leôncio Almeida. Reportagem, Flávia Fernanda de Souza.
10: Uma rede vai monitorar a situação da educação especial inclusiva no Brasil.
11: O observatório será criado a partir de um edital que já está aberto.
10: A ideia é produzir indicadores e pesquisas para apoiar a criação de políticas públicas na área.
18: O edital vai criar o Observatório da Educação Inclusiva, rede que vai reunir universidades públicas de todo o país para estudar e acompanhar como está sendo oferecida a educação especial para estudantes com deficiência, transtornos e altas habilidades. Segundo Zara Figueiredo, secretária de Educação Continuada, Alfabetização de Jovens e Adultos, Diversidade e Inclusão do Ministério da Educação, existe hoje uma lacuna no monitoramento da educação especial brasileira e o observatório vem para cumprir essa função.
19: Hoje, nós não temos nenhuma base nacional atualizada com as informações sobre organismos e secretarias de políticas para as mulheres nos estados nem nos municípios. Logo, nós temos uma lacuna de informação no que se refere à estrutura destes organismos, à sua capacidade de gestão, às dificuldades que são enfrentadas no cotidiano da atuação destes organismos.
18: Na prática, o observatório vai reunir pesquisadores de diferentes regiões do Brasil para produzir informações sobre a educação inclusiva. A ideia é que, com esses dados, as políticas públicas sejam mais efetivas e direcionadas. As inscrições no edital estão abertas até o dia 5 de outubro. As instituições de ensino devem submeter as propostas para integrar o observatório. A coordenadora geral de formação docente e valorização das licenciaturas da CAPES, Lorena Lins, dá mais detalhes de como vai funcionar a rede.
20: Essa rede de instituições, ela vai ser selecionada pela CAPES por meio do edital que está aberto e depois que essa rede tiver aprovada, em edital, então ela será a rede que vai monitorar, criar esses indicadores e fazer a avaliação dessas políticas.
18: Segundo Francisco Moraes da Costa Marques, coordenador-geral de avaliação, monitoramento e fortalecimento da política de diversidade do MEC, as instituições interessadas não devem deixar para enviar a proposta na última hora.
0: Porque as instituições interessadas têm que apresentar a proposta já com a rede formada. Então tem todo um trabalho prévio que tem que ser feito agora, durante o período de inscrições, para construir essa rede.
18: O edital prevê 8 milhões de reais em bolsas e os projetos poderão durar até 36 meses. Mais informações sobre o edital, as inscrições e os valores das bolsas podem ser obtidas pelo e-mail obeduc.ei@caps.gov.br. Reportagem Luciana Colares de Holanda.
21: E uma dica para quem quer abrir o próprio negócio e foi estudante do FIES, o Fundo de Financiamento Estudantil.
10: Está disponível uma linha de crédito especial para financiar atividades profissionais de quem se formou e está em dia com o pagamento do fundo.
21: O financiamento deve estar na fase de amortização há pelo menos 3 anos ou ter sido quitado a partir de janeiro desse ano.
10: A coordenadora-geral de Política Fiscal do Ministério da Fazenda, Ana Paula Garcia, explica que o crédito funciona como incentivo a quem está com o pagamento em dia.
22: Se essa pessoa, ela terminou a graduação, está pagando direitinho, ela já mostrou que ela é uma ótima pagadora e está querendo dar um apoio para ela. Muitas das pessoas que estavam se chamando do FIES e eram adquirentes, já eram empreendedoras.
21: O limite da linha de crédito para pessoa física é de R$ 80 mil, com até 60 meses para pagar e 6 meses de carência.
10: Já no caso de pessoas jurídicas, o crédito pode chegar até R$ 180 mil, com prazo de até 96 meses.
21: As contratações podem ser feitas pelo Banco do Brasil ou pela Caixa Econômica Federal.
10: Os gabaritos das provas do Exame Nacional para a Certificação de Competências de Jovens e Adultos, o INSEJA 2026, já podem ser consultados pelos participantes.
21: Os arquivos estão disponíveis no portal do Instituto Nacional de Estudos e Pesquisas Educacionais Anísio Teixeira, o INEP, e organizados por área de conhecimento.
10: Os resultados individuais serão divulgados em 14 de dezembro.
21: O INSEJA é destinado a jovens e adultos que não concluíram os estudos na idade apropriada, com participação voluntária e gratuita.
10: Para conferir, acesse ensejanacional.inep.gov.br.
21: Começa hoje nova etapa do Censo de Políticas para as Mulheres.
10: A iniciativa vai levantar a estrutura, o funcionamento, a capacidade e a atuação de órgãos públicos para o público feminino.
21: E as informações coletadas vão apoiar o planejamento, o monitoramento e o fortalecimento das políticas para as mulheres.
10: É o que explica Vanessa De Bortoli. Ela é secretária de Avaliação, Monitoramento e Gestão da Informação do Ministério das Mulheres.
19: Hoje, nós não temos nenhuma base nacional atualizada com as informações sobre organismos e secretarias de políticas para as mulheres nos estados nem nos municípios. Logo, nós temos uma lacuna de informação no que se refere à estrutura destes organismos, à sua capacidade de gestão, às dificuldades que são enfrentadas no cotidiano da atuação destes organismos. Logo, o censo, ele vem com o objetivo de cobrir essa lacuna e, para isso, serão convidados mais de 2 mil organismos e secretarias de políticas para as mulheres no Brasil.
21: O link para preenchimento está sendo enviado pelo Ministério das Mulheres. Quem não recebeu, pode solicitar um novo envio para o e-mail censo@mulheres.gov.br.
10: O prazo para preenchimento do questionário vai até 5 de outubro de 2026.
21: Este mês é conhecido como Setembro Amarelo, uma campanha nacional de valorização da vida e de proteção à saúde mental.
10: Quem precisa de cuidados pode acessar diferentes serviços no Sistema Único de Saúde.
21: É o que vamos ouvir agora na reportagem de Márcia Fernandes.
23: Na região da Ponte Alta, no Gama, a 40 minutos do centro de Brasília, uma fila de pessoas aguarda atendimento no CAPS, Centro de Atenção Psicossocial. Esses locais reúnem diferentes serviços voltados para a saúde mental. Além de psicólogos e psiquiatras, também contam com o trabalho de enfermeiros, terapeutas ocupacionais e assistentes sociais. Essa unidade do Gama disponibiliza ainda outras atividades, como crochê e pintura. A gerente do CAPS, Adriana Câmara, explica que a avaliação de cada paciente é feita de forma individual.
2: O paciente chega e ele é avaliado por uma equipe multi, né? E dessa avaliação a gente vê a demanda dele, se realmente é demanda para CAPS ou se ele pode ser referenciado para a rede. Então a gente vai avaliando, né? Se ele deixou de ter a vida dele minimamente, né, fazer as coisas básicas, então a gente começa a construir um plano terapêutico com ele.
23: Pacientes com problemas relacionados a jogos e apostas e dependentes químicos também encontram acolhimento nos CAPS. Esses centros fazem parte de uma rede de cuidados de promoção da saúde mental, que funciona de forma articulada, de acordo com o diretor do Departamento de Saúde Mental, Álcool e Outras Drogas, do Ministério da Saúde, Marcelo Kimati.
4: A área de saúde mental, hoje, é a maior preocupação de saúde do brasileiro. Ela envolve muitos fenômenos diferentes, muitas formas de expressar. Então, a rede de urgência e emergência, ela tem um componente de atenção à saúde mental. Os consultórios na rua têm um campo forte de atuação de saúde mental junto à população em situação de rua. De uma forma geral, todo o Sistema Único de Saúde, os dispositivos, eles têm um componente de atuação na saúde mental e que funcionam de uma forma articulada esses serviços que têm uma especificidade maior.
23: Quando o sofrimento psíquico for persistente, prejudicar a rotina, os estudos, o trabalho ou as relações, é importante buscar atendimento nas unidades básicas de saúde ou direto nos centros de atenção psicossocial. O atendimento pode ser iniciado por escolha própria ou por meio de encaminhamento de outros serviços da rede. Lembrando que o SUS também oferece consultas por teleatendimento em saúde mental para mulheres em situação de violência, mães atípicas e cuidadoras de pessoas com deficiência ou doenças raras. Reportagem Márcia Fernandes.
10: Serviços mediados por aplicativos e plataformas digitais já mobilizam 2 milhões de pessoas no mercado de trabalho.
11: É o que apontam dados da Pesquisa Nacional por Amostra de Domicílios Contínua, divulgados hoje pelo IBGE.
10: Os números mostram um crescimento de 17% desse ramo no terceiro trimestre de 2025.
11: A pesquisa considera trabalhadores que usam plataformas para oferecer serviços profissionais e também os chamados serviços gerais, como pequenos reparos e limpezas domiciliares.
10: Desse total, mais da metade atua no transporte particular de passageiros. O técnico da pesquisa PNAD Contínua, Gustavo Fontes, destaca essa expansão.
5: No Brasil, em 2025, havia aproximadamente 2 milhões de pessoas que realizavam trabalho por meio de plataformas digitais de serviços. Analisando por tipos de aplicativos de serviços, o maior contingente, né, de plataformizados exercia o trabalho por meio de aplicativos de transporte particular de passageiros. Em seguida, vinham os aplicativos de entrega, né? Observamos que houve um importante crescimento de 9,1% em comparação a 2024. Observa-se um predomínio, né, de trabalhadores por conta própria, né? Quase 87% dos plataformizados. E analisando o perfil sociodemográfico, né, dos ocupados plataformizados no trabalho principal, observa-se que mais de 80% desses trabalhadores eram homens, enquanto as mulheres eram apenas 15,6%.
11: No mês de agosto de 2026, o Brasil vendeu para fora um volume maior do que comprou.
10: O saldo da chamada balança comercial ficou em 7 bilhões e 394 milhões de dólares e registrou um crescimento de 23,8% em relação ao mesmo mês do ano anterior.
11: O desempenho foi impulsionado pelo crescimento das exportações no mês, que avançaram quase 12,2%, com destaque para agropecuária, indústria extrativista e de transformação.
10: De janeiro a agosto, a balança apresentou um superávit de mais de 55 bilhões de dólares, com um aumento de 28,2%.
11: Vacine o seu bichinho contra a raiva.
10: Campanha tem como foco as regiões de fronteira, em cooperação com os países vizinhos.
11: A vacinação contra a raiva em cães e gatos é obrigatória por lei no Brasil.
10: A meta é imunizar 28 milhões de animais em todo o país.
3: O objetivo da mobilização é vacinar cães e gatos contra a raiva, principalmente na região de fronteira. De acordo com o diretor do Departamento de Doenças Transmissíveis do Ministério da Saúde, Francisco Edilson Ferreira, a campanha está em andamento em 23 estados, mas com atenção especial ao Acre, Rondônia e Mato Grosso do Sul.
6: A região da fronteira é uma região mais vulnerável para que a gente possa ter reintrodução do vírus, da variante canina, que a gente chama, que é o vírus da variante 1 e 2 da raiva, e que circula ainda em países vizinhos como Bolívia e Peru. Então, o objetivo dessa mobilização é a gente garantir uma cobertura vacinal boa nos nossos municípios de fronteira e, ao mesmo tempo, também mobilizar os países vizinhos a também manter essas coberturas altas.
3: O diretor Francisco Edilson lembra que a meta é imunizar 28 milhões de animais em todo o país e que a vacina é a melhor forma de proteção.
6: Para que evite que eles possam adoecer, e a raiva é uma doença praticamente 100% letal após a manifestação dos sinais clínicos, então o animal morre, então a gente protege a saúde dos animais e, consequentemente, também a gente protege o ser humano, para que, caso um ser humano entre em contato com um animal e seja agredido, esse animal, a gente tem um risco bem menor dele estar infectado e poder também provocar doença no ser humano.
3: Há 10 anos, o Brasil não registra a circulação da variante canina da raiva. Os 37 casos de raiva humana ocorridos na última década estão associados a variantes silvestres e grande parte deles tem o envolvimento de morcegos. Mesmo assim, é importante manter em dia a vacinação de cães e gatos e a vigilância de animais suspeitos, como explica o veterinário Márcio Bicalho.
7: É muito comum, fazendas, cidades muito próximas a áreas ambientais, onde você tem esses animais, aí as pessoas têm a mania de deixar o animal solto, né? Criar o cão e o gato à vontade, bichos ambientes. Esses animais entram na área de mata, têm contato com os animais doentes e trazem o vírus para casa. Ou com o morcego, trazem o vírus para casa.
3: A raiva pode ser letal se não for tratada imediatamente. Em caso de mordida, arranhão ou contato de risco com a saliva de mamíferos, a orientação é lavar o local com água e sabão e procurar um serviço de saúde o mais rápido possível, mesmo que o ferimento pareça pequeno. Reportagem Graziele Bezerra.
8: A Voz pelo Brasil. Hoje vamos viajar pela Estrada Real, que tem 1.630 quilômetros, passando por Minas Gerais, Rio de Janeiro e São Paulo.
10: Ela é muito mais do que um caminho antigo, é um pedaço da história do Brasil que continua vivo.
8: Reconhecida como Monumento Nacional em 2023, a rota guarda as marcas do período colonial, do ciclo do ouro e dos momentos importantes da formação do país.
10: E às vésperas do 7 de setembro, a Estrada Real também ajuda a contar a história de caminhos por onde passaram riquezas, pessoas, ideias e movimentos que ajudaram a transformar o Brasil.
24: Antes do carro, do ônibus e das estradas asfaltadas, era por aqui que viajantes tropeiros e aventureiros cruzavam as montanhas de Minas. Símbolo do auge da mineração, a Estrada Real passa por mais de 180 cidades de Minas Gerais, Rio de Janeiro e São Paulo. Hoje, esses antigos caminhos formam uma das grandes rotas de turismo histórico do Brasil. São mais de 1.600 quilômetros divididos em 4 caminhos. O velho, o novo, o dos diamantes e o do Sabarabuçu. Reconhecida pelo governo federal em 2023 como Monumento Nacional, a Estrada Real nasceu ainda no período colonial. A coroa portuguesa oficializou os caminhos usados para levar o ouro e diamantes das regiões mineradoras até os portos. Séculos depois, o que era caminho de exploração virou roteiro de descoberta. E tem até passaporte para quem quiser registrar a viagem. Gratuito. O passaporte Estrada Real pode ser usado nas versões física ou virtual. Pelo caminho, o viajante coleciona carimbos nas cidades da rota. A influenciadora digital Graziela Guimarães fez a viagem com o marido e, segundo ela, depois do primeiro carimbo, fica difícil parar.
25: Nós nos cadastramos, né, no site da Estrada Real para ter direito ao passaporte, para a experiência ser bacana mesmo. a Estrada Real, ele disponibiliza, né, o PDF mostrando todas as cidades que você consegue pegar esse carimbo. A gente conseguiu 21 carimbos passando nas cidades.
24: Mas é só deixar os centros históricos para perceber que a Estrada Real não é apenas uma viagem ao passado. É o que conta o guia Felipe Bezerra sobre a Serra do Espinhaço.
1: E a gente tem uma aula de geografia a céu aberto nessa viagem o tempo inteiro. Porque o que o Espinhaço faz? O Espinhaço, ele divide tudo que está à direita da cordilheira do Espinhaço, é a Mata Atlântica. No alto da serra são os campos rupestres. E à esquerda da serra começa o Cerrado Brasileiro. Então, no mesmo dia, você consegue sair do Cerrado, atravessar um campo de altitude e descer para a Mata Atlântica.
24: Há coisas que não aparecem no mapa. Pertinho de Diamantina, fica a Ervanaria de Marcos Guião. Há 25 anos, ele recebe curiosos pelos aromas e propriedades medicinais de espécies da região.
1: Eu costumo dizer que lá é um jardim de delícias, né? Porque você experimenta uma planta, você sente o cheiro de outra. Ah, essa é doce, essa é azeda, essa é amarga, essa boca é salgada. E aí você vai, né? É uma viagem, né? De que a gente chama de testes dos sentidos, né? Você vai ver o cheiro, você vai ver a cor, você vai ver o gosto. Então o tempo todo é uma área pequena que você faz um passeio que termina no pé da cachoeira da cidade. Ei,
24: trembão! Na Estrada Real, cada um pode escolher o caminho, o ritmo e a experiência. Pode ser de carro, a pé, de bicicleta, uma trilha ou uma mesa com comida mineira. Talvez seja essa a melhor lembrança que o viajante leva da Estrada Real, que alguns caminhos não servem apenas para levar a um destino. Segundo o guia Felipe Bezerra, servem para a gente descobrir o que existe pelo caminho.
1: Os principais atrativos que eu brinco, que são os diamantes do caminho e o ouro do caminho, são as pessoas. São as pessoas com quem a gente convive, com quem a gente apresenta, porque acaba que elas são tão atrativas para quem recebe, quanto quem recebe é atrativo para elas, sabe?
24: Com sonorização de Reinaldo dos Santos, reportagem Karine Melo.
9: E, na próxima sexta-feira, a gente continua a nossa viagem pelo Brasil. Nossa parada será no Parque Nacional da Serra da Capivara, no Piauí.
10: Criado em 1979, o local foi reconhecido como Patrimônio Cultural da Humanidade pela Unesco em 1991.
9: E essas foram as notícias do governo federal.
10: Fique agora com as notícias do Poder Judiciário e do Congresso Nacional. Boa noite, um bom fim de semana.
9: A gente volta segunda-feira. Boa noite.
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15: Presidente do Supremo participa de cerimônia no Planalto de criação de fundos para a Justiça Federal e STJ.
16: Justiça barra candidatura de José Roberto Arruda ao governo do Distrito Federal.
15: Patroa que mantinha empregada doméstica em regime de trabalho escravo volta a ter o nome na lista suja do governo.
16: Boa noite, eu sou Arthur Filho.
15: E eu sou Walter Lima.
16: O presidente do STF, do CNJ, ministro Edson Fachin, participou na manhã de hoje de uma cerimônia no Palácio do Planalto para a sanção de leis que criam e reestruturam fundos especiais do sistema de justiça, com destaque para o Fundo Especial da Justiça Federal e o Fundo Especial do Superior Tribunal de Justiça.
15: Ao final do discurso que fez durante evento no Planalto, o ministro Edson Fachin fez um pronunciamento sobre o momento vivenciado pelo Supremo Tribunal Federal. Vamos ouvir.
26: As instituições da República precisam ser preservadas. Nenhuma autoridade está acima da Constituição. Nenhum poder está acima da lei. Não haverá precipitação, mas tampouco omissão. A resposta institucional será firme, proporcional e rigorosa. Os acontecimentos recentes demonstram o acerto e a urgência de três metas de nossa gestão: a adoção de um código de ética, o fim do inquérito das fake news e a modernização do sistema de justiça.
16: Sancionada hoje a nova lei de custas da Justiça Federal e do Superior Tribunal de Justiça.
15: O presidente do STJ, ministro Luiz Felipe Salomão, participou da cerimônia com outras autoridades dos três poderes. Fátima Uchoa.
0: Segundo o ministro Salomão, a nova lei atualiza um modelo vigente há mais de duas décadas e contribui para ampliar o acesso da população à Justiça Federal, inclusive estabelece critérios para a gratuidade da justiça. Ele ainda destacou que a mudança busca ampliar o acesso aos serviços oferecidos, por exemplo, ao aposentado, à mãe que pede o benefício para o filho com deficiência, ao agricultor familiar e ao pescador artesanal. Ainda segundo o presidente do STJ, a nova lei protege os mais vulneráveis, estabelece a cobrança proporcional das custas processuais para causas de maior valor e transforma os recursos arrecadados em serviços para a sociedade.
16: Após acolher pedido do Ministério Público Eleitoral, Justiça barra a candidatura de José Roberto Arruda ao governo do Distrito Federal.
15: O candidato foi considerado inelegível em razão de 6 condenações por improbidade administrativa. Vanessa Pereira.
12: A decisão do Tribunal Regional Eleitoral do Distrito Federal considera 6 condenações do ex-governador por atos dolosos de improbidade administrativa. Segundo o tribunal, as condenações são sucessivas e autônomas, por isso foi aplicada a regra que limita a restrição dos direitos políticos a até 12 anos. O tribunal apontou que a inelegibilidade pode ser contada a partir de 2018 ou da condenação mais recente, de junho de 2026. A defesa ainda pode recorrer ao TSE. Até uma decisão definitiva, Arruda pode continuar em campanha, inclusive no horário eleitoral.
16: Patroa que mantinha a mulher em condição análoga à escravidão volta a ter nome na lista suja do trabalho escravo.
15: A decisão é do Tribunal Superior do Trabalho, Marla Lacerda.
17: A empregadora, esposa de um desembargador em Santa Catarina. Ela mantinha em casa uma empregada doméstica que não recebia salário nem tirava folga. Essa situação fez o nome da patroa parar na lista suja do governo federal, mas o Tribunal Regional do Trabalho retirou. Diante disso, a Advocacia Geral da União acionou o TST, que anulou o processo do TRT, fazendo o nome da patroa voltar à lista suja.
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16: A você, uma boa noite.
15: Tenha um ótimo fim de semana.
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19: Eu sou Paula Groba e estes são os destaques de hoje do Jornal do Senado, que começa agora. Senado aprova a proposta que reduz juros do seguro rural. Avançam novas regras para publicidade de apostas online. Sugestão de cidadão vira projeto para regulamentar psicoterapia. Boa noite. Para quem vive da produção no campo, ter acesso a crédito e proteção contra prejuízos pode fazer toda a diferença. Para facilitar esse acesso, o Senado aprovou uma proposta que reformula o seguro rural no Brasil, com previsão de juros menores e prioridade para produtores em operações de crédito. A medida também muda as regras de acesso ao seguro. Repórter Pedro Pince.
20: O custo do seguro será bancado por um fundo com recursos públicos, chamado de Fundo Catástrofe. Ele está previsto em lei desde 2010, mas nunca funcionou por falta de recursos contínuos e de regulamentação. Agora, o projeto busca suprir essa lacuna e prevê a administração do fundo por pessoa jurídica, da qual poderão participar, na condição de cotistas, as sociedades seguradoras, as sociedades cooperativas de seguros, as sociedades resseguradoras, empresas da cadeia produtiva do agronegócio e cooperativas da produção agropecuária. O texto também cria novos benefícios para as operações de crédito rural que têm a proteção do seguro. As mudanças feitas pela Câmara foram principalmente para detalhar as regras do seguro quando ele for usado como garantia em empréstimos rurais. A autora da proposta, a senadora Tereza Cristina, do Progressistas de Mato Grosso Grosso do Sul, lembrou que os produtores rurais esperavam a aprovação da proposta.
2: Ou seja, o seguro rural, com certeza, ele vai contribuir para a estabilidade da renda agrícola, e é isso que nós precisamos. E para também a segurança alimentar do nosso país, reduzindo a vulnerabilidade do produtor, estabilizando as cadeias produtivas e fortalecendo a resiliência do setor frente às mudanças climáticas.
20: Para contar como garantia de empréstimo do setor rural, o banco poderá exigir que a apólice de seguro contenha algumas cláusulas específicas, como cessão fiduciária, em que o devedor transfere temporariamente a titularidade de um direito ou crédito ao credor até que a dívida seja paga. O texto segue agora para a sanção presidencial.
19: Senadores também aprovaram regras mais claras para a regularização de propriedades embargadas por crime ambiental. Pelo projeto, se o órgão ambiental não se manifestar sobre o acordo de regularização em 60 dias, o proprietário pode voltar a produzir. Repórter Raíssa Abreu.
4: A proposta teve como relator o senador Zequinha Marinho, do Podemos do Pará, e prevê que o órgão ambiental informe os proprietários infratores sobre a possibilidade do acordo de regularização logo na notificação da irregularidade. Com 60 dias sem resposta do órgão ambiental, o produtor volta à atividade. O autor, senador Sérgio Petecão, do PSD do Acre, disse que a medida vai beneficiar especialmente os pequenos produtores.
5: Hoje, os órgãos dão-lhe um embargo de gaveta de 3, 4, 5 anos, essa pessoa fica totalmente impossibilitada de fazer qualquer coisa. Porque, da forma que nós estamos hoje, é uma luta desigual com os nossos produtores.
4: O projeto foi enviado à Câmara dos Deputados.
19: Na Amazônia, chegar até uma escola pode ser um desafio. Grandes distâncias, transporte difícil e falta de infraestrutura são alguns dos obstáculos enfrentados pela educação na região. Para levar em conta essas diferenças, a Comissão de Assuntos Econômicos aprovou a criação do Fator Amazônico para a Educação Básica. A proposta prevê que a distribuição de recursos federais considere as particularidades da Amazônia Legal. Repórter Marcela Cunha.
11: A proposta cria um índice, o Fator Amazônico, para que a distribuição de recursos federais leve em conta características como as grandes distâncias, a baixa densidade populacional e as dificuldades de transporte e infraestrutura. Durante a discussão, o senador Oriovisto Guimarães, do PSDB do Paraná, questionou se o aumento dos recursos destinados à Amazônia poderia reduzir o que é aplicado em outras regiões. Relator do projeto, o senador Eduardo Braga, do MDB do Amazonas, afirmou que a proposta pretende considerar os custos específicos sem prejudicar os demais estados.
21: Imagine o transporte escolar em um estado que tem 1,5 milhão de quilômetros quadrados e com um vazio demográfico tão grande. Isso, obviamente, não tirará recurso de outras regiões.
11: O índice será aplicado ao Fundeb e a programas federais de alimentação e transporte escolar, transferência direta de dinheiro às escolas, educação infantil e infraestrutura, entre outros. A proposta segue agora para a Comissão de Educação, onde será analisada em decisão final.
19: Elas estão nas redes sociais, nos uniformes de times e até em propagandas com influenciadores, as apostas online. Mas esses tipos de jogos podem ganhar novas regras de publicidade e de proteção aos cidadãos. A Comissão de Ciência e Tecnologia aprovou um projeto que proíbe propagandas e patrocínios de bets e cria mecanismos para limitar perdas e evitar o jogo compulsivo. As informações com Patrícia Oliveira.
22: O texto proíbe propaganda de apostas em rádio, televisão, redes sociais e outras plataformas, além do patrocínio a clubes, competições esportivas, atletas e influenciadores. A proposta também prevê mecanismos de proteção, como autoexclusão, limites de depósitos e perdas e alertas sobre os riscos do jogo compulsivo. Outra novidade, destacada pelo relator, senador Alessandro Vieira, do MDB de Sergipe, é a classificação de jogos considerados de risco excessivo à saúde, que terão a oferta proibida, como os de ciclos rápidos e repetitivos e de resultados aleatórios aleatórios que estimulam o jogador a continuar apostando.
1: Consiste no deslocamento do foco regulatório da mera comunicação comercial para o desenho do produto.
22: O projeto também cria um novo tipo de crime para quem divulgar apostas de operador que não seja autorizado. Para influenciadores, atletas e pessoas famosas, a pena poderá ser maior. A

0: de cidadão que virou projeto de lei e começa a ser discutida agora no Senado. A sugestão legislativa apresentada no portal E-Cidadania em 2024 por Ícaro de Almeida Vieira foi aprovada na Comissão de Direitos Humanos com parecer favorável da senadora Mara Gabrilli, do PSD de São Paulo.
1: Restringir o exercício de tais práticas a esses profissionais contribuirá para garantir que as intervenções, que não são isentas de riscos aos pacientes, sejam balizadas pelos pressupostos científicos da psicologia e da psiquiatria.
0: Qualquer cidadão pode apresentar ideia legislativa no portal senado.leg.br/e-cidadania. Se receber pelo menos 20 mil apoios em 4 meses, vira sugestão legislativa e é analisada pela Comissão de Direitos Humanos. Se aprovada, se transforma em projeto de lei.
2: Trabalhos técnicos de Eliseu Caires, o Jornal do Senado fica por aqui. Acompanhe agora as notícias do Tribunal de Contas da União e da Câmara dos Deputados. Boa noite e um bom fim de semana.
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4: O Tribunal de Contas da União avaliou a oferta e a demanda profissional nas áreas de ciência, tecnologia, engenharia e matemática no Brasil. A auditoria mostrou que o país tem dificuldades para formar e aproveitar esses profissionais. A fiscalização apontou baixa qualidade da formação básica, pouca procura pelo ensino técnico e altas taxas de evasão em cursos de nível superior. O TCU também identificou que a formação oferecida pelas instituições de ensino nem sempre atende às necessidades do mercado de trabalho. Outra falha é a falta de coordenação entre as políticas de educação, trabalho e inovação. O tribunal recomendou que o governo crie um grupo para coordenar as áreas e elabore plano estratégico para a formação de profissionais. 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
5: Câmara institui política para incentivar a produção de alimentos orgânicos.
6: Parlamentares ratificam acordo internacional para impedir a pesca ilegal.
5: Plenário cria universidades federais no Amapá, no Rio e em Minas Gerais.
6: Boa noite. A Câmara aprovou a criação de 3 universidades federais. O repórter Marcelo Larcher traz mais informações sobre as novas unidades de ensino superior.
7: A Câmara dos Deputados aprovou projetos do governo que criam 3 novas universidades federais. Um dos projetos aprovados transforma os Centros Federais de Educação Tecnológica de Minas Gerais e do Rio de Janeiro, respectivamente, na Universidade Federal de Ciência e Inovação de Minas Gerais e na Universidade Federal de Ciência e Inovação do Rio de Janeiro. As 2 novas instituições vão atuar no nível superior e na formação profissional técnica de nível médio. As novas universidades vão aproveitar a estrutura já existente. Tanto o Cefet de Minas Gerais quanto do Rio de Janeiro têm unidades em 8 municípios. De acordo com o governo, transformar Cefetes em universidades favorece parcerias, obtenção de recursos e novos programas de pós-graduação. O relator, deputado Rogério Correia, do PT de Minas Gerais, resumiu os objetivos da proposta.
8: A proposição lista os objetivos das instituições e reafirma o compromisso em atuar ao nível superior, mas também na formação profissional técnica de nível médio.
7: O plenário também aprovou o projeto que cria a Universidade Federal da Fronteira Norte. A instituição será criada a partir do desmembramento da Universidade Federal do Amapá, a Unifap, e será sediada no município de Oiapoque. A justificativa do governo ao propor o desmembramento da Unifap e criação da Universidade Federal da Fronteira Norte é a necessidade de expandir as atividades acadêmicas que contribuam para o desenvolvimento da região. A proximidade da fronteira com a Guiana Francesa também foi apontada como importante para fortalecer a cooperação acadêmica e científica entre Brasil e França. Outra justificativa é a demanda por profissionais capacitados para a pesquisa de petróleo na costa do Amapá. De acordo com o governo, a criação da nova universidade não terá impacto orçamentário este ano, já que vai aproveitar a estrutura já existente. Já para o ano que vem e 2028, os gastos são estimados em R$20 milhões por ano, recursos que serão previstos no orçamento. A criação das 3 universidades foi criticada pela oposição, como o deputado Luiz Carlos Raul, do Podemos do Paraná.
9: Evidentemente, meu partido não vai ser contra a criação de uma universidade. Mas cá entre nós, né? O projeto chegou dia 10 de agosto. Dentro do período

0: eleitoral. É evidente um projeto eleitoreiro.
1: Já deputados da base do governo defenderam a necessidade de criação de novas universidades federais, principalmente no interior. Foi o que disse o deputado Chico Alencar, do PSOL do Rio de Janeiro.
2: Então é muito importante tomarmos essas medidas nesse sentido, de constituir uma universidade que opere nos ditames constitucionais, ensino, pesquisa e extensão e gestão democrática.
1: Os projetos que criam a Universidade Federal da Fronteira Norte e as Universidades Federais de Ciência e Inovação de Minas Gerais e do Rio de Janeiro seguiram para análise do Senado. Da Rádio Câmara de Brasília, com informações de Antônio Vital, Marcelo Larcher.
3: Depois de passarem na Câmara, os projetos que criam as universidades federais também foram aprovados pelo Senado e enviados à sanção presidencial.
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5: Saúde. Doutor Fernando Máximo, do PL de Rondônia, repudia restrições da Anvisa ao uso da polilamina, desenvolvida pela cientista Tatiana Sampaio após 30 anos de pesquisas. Produzida a partir de uma proteína extraída da placenta, a substância tem potencial para regenerar a medula espinhal.
3: De acordo com o Dr. Fernando Máximo, a Anvisa limitou a aplicação da molécula a 72 horas após o trauma e a certas lesões. O parlamentar cita casos de recuperação após meses do acidente e defende o acesso ao tratamento experimental.
5: Previdência. A Comissão de Previdência Social e Família aprovou o projeto que cria o Auxílio Mãe Atípica e estabelece um benefício de R$600 mensais. Carla Dixon, do PL do Rio Grande do Norte, comemora a aprovação, mas defende que o valor seja elevado para um salário mínimo.
3: A deputada quer garantir ainda o acesso à assistência e a outros benefícios sociais, ampliando a proteção a famílias com casos de neurodivergência. Carla Dixon observa que as mães atípicas precisam de apoio efetivo, já que enfrentam abandono, perda de emprego e falta de terapias.
5: Trabalho. A Câmara aprovou dois projetos que fortalecem a estrutura da Justiça do Trabalho nos estados do Ceará e do Rio Grande do Sul. O repórter Antônio Vital acompanhou a votação.
6: A Câmara dos Deputados aprovou dois projetos que ampliam a estrutura da Justiça do Trabalho. Os dois foram enviados ao Congresso pelo Tribunal Superior do Trabalho. Um deles autoriza a criação de 51 cargos no Tribunal Regional do Trabalho da 7ª Região, sediado em Fortaleza, no Ceará. A proposta prevê 5 vagas de juiz do trabalho substituto, 31 de analista judiciário e 15 de técnico judiciário. As despesas são estimadas em R$12 milhões. O segundo projeto aumenta o quadro do Tribunal Regional do Trabalho da 4ª Região, com sede em Porto Alegre, no Rio Grande do Sul. O texto prevê a criação de 16 vagas para juízes do trabalho substitutos, 7 cargos em comissão e 165 funções comissionadas. A medida também transforma 48 cargos de chefia de gabinete em cargos de assessor. O custo anual é de R$18 milhões. Nos dois casos, a justificativa é de que as varas do trabalho apresentam déficit de pessoal e enfrentam aumento constante de ações judiciais. As duas propostas renderam debate no plenário. O deputado Kim Kataguiri, do Missão de São Paulo, criticou o aumento de gastos.
7: A gente está falando aqui de criar mais cargos dentro da justiça trabalhista, que é o ramo da nossa justiça, dos mais ineficientes que nós temos hoje. E, mais uma vez, eu acho que este plenário tem de se comprometer a não criar mais nenhum cargo no judiciário brasileiro, considerando que nós temos o judiciário mais caro do mundo.
6: O governo defendeu a aprovação dos dois projetos, como explicou o deputado Bongás, do PT do Rio Grande do Sul.
8: Que se trata de estruturação das varas do trabalho. O que nós temos ouvido muitas vezes, e quando essa casa votou a reforma trabalhista, ela tratou de anular proteção para os trabalhadores. Então, nessa situação, nós defendemos para que a estrutura da Justiça do Trabalho ela seja forte para garantir direitos.
6: Os dois projetos serão encaminhados para análise do Senado. Da Rádio Câmara de Brasília, Antônio Vital.
3: Talíria Petroni, do PSOL do Rio de Janeiro, defende o fim da escala 6x1 como parte da luta histórica pela redução da jornada de trabalho. A deputada lembra que a Constituição reduziu a jornada semanal de 48 para 44 horas, apesar das previsões de que a mudança provocaria desemprego.
5: Talíria Petroni avalia que os ganhos de produtividade e os avanços tecnológicos devem permitir mais tempo livre aos trabalhadores sem redução salarial. Ela cita acidentes, mortes e afastamentos por transtornos mentais relacionados ao trabalho para reforçar a necessidade de combater a sobrecarga.
3: Reginaldo Lopes, do PT de Minas Gerais, acredita que a redução da jornada de trabalho para 40 horas semanais trará mais qualidade de vida e produtividade. O deputado ressalta que o descanso é fundamental para prevenir afastamentos e permitir o convívio familiar e a qualificação.
5: De acordo com o Reginaldo Lopes, a medida beneficia principalmente trabalhadores vulneráveis e sem força sindical. O parlamentar também afirma que não há estudos técnicos que comprovem que a redução da jornada trará prejuízos econômicos ao país.
9: Relações Exteriores.
3: O plenário da Câmara aprovou acordo internacional voltado para impedir a pesca ilegal. Confira os detalhes com a repórter Ana Raquel Macedo.
10: A Câmara dos Deputados aprovou o texto do acordo internacional assinado pelo Brasil, destinado a impedir a pesca ilegal. É o primeiro acordo internacional sobre o assunto, com foco específico no controle dos portos como ferramenta de combate à pesca ilegal, não declarada e não regulamentada. Esse tipo de atividade ilegal prejudica os ecossistemas marinhos e os meios de subsistência das comunidades que dependem da pesca. O acordo foi assinado em 2009, na Conferência da Organização das Nações Unidas para a Alimentação e a Agricultura, a FAO, na Itália. De acordo com o organismo internacional, a pesca ilegal é responsável pela captura de 11 a 26 milhões de toneladas de pescados por ano, com perdas econômicas anuais entre 10 e 23 bilhões de dólares. Os países que assinaram o acordo se comprometem a impedir que embarcações envolvidas em pesca ilegal utilizem portos ou desembarquem suas cargas, o que dificulta a entrada do pescado de origem ilícita nos mercados nacionais e internacionais e reduz os incentivos econômicos à continuidade dessas operações. Se houver prova suficiente da atividade ilegal, o país deve não só recusar a entrada ou o uso do porto, mas também comunicar aos demais países e organizações competentes sobre o ocorrido. De acordo com o relator do texto, o deputado Alencar Santana, do PT de São Paulo, a adesão ao acordo é estratégica para o Brasil. Do ponto de vista ambiental, fortalece os instrumentos de conservação dos recursos marinhos. E do ponto de vista econômico, protege a pesca artesanal e industrial nacional da concorrência desleal. O acordo foi aprovado de maneira simbólica pelo plenário, sem votos contrários. Para a deputada Érica Cocai, do PT do Distrito Federal, o Brasil se une à comunidade internacional para impedir esse tipo de atividade.
11: Esse é um acordo internacional para a preservação dos biomas, preservação da pesca e eliminação da pesca ilegal. E esse acordo possibilita esta unidade internacional, o Brasil se inserir numa unidade internacional para impedir que haja a pesca ilegal, e o dano da pesca ilegal é absolutamente concreto.
10: O texto do acordo internacional destinado a impedir a pesca ilegal seguiu para a análise do Senado. Da Rádio Câmara de Brasília, com informações de Antônio Vital, Ana Raquel Macedo.
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9: Justiça. Para Bia Kicis, do PL do Distrito Federal, as investigações da Polícia Federal apontam o envolvimento do gabinete do ministro Alexandre de Moraes em contratos de prestação de serviços para o Banco Master. No entendimento da deputada, a gravidade das denúncias ultrapassa limites legais e morais.
3: Bia Kicis argumenta ainda que as denúncias de censura e de perseguição contra opositores evidenciam a crise de credibilidade da cúpula do Judiciário. Na visão da parlamentar, há um enfraquecimento do devido processo legal no país.
9: Sargento Faur, do PL do Paraná, pede o afastamento do ministro Alexandre de Moraes e do procurador-geral da República, Paulo Gonet, para a investigação de possíveis conflitos de interesse no caso envolvendo o empresário Daniel Vorcaro e o Banco Master.
3: Para Sargento Faur, os serviços descritos pelo escritório da mulher do ministro Alexandre de Moraes a Daniel Vorcaro não justificam os mais de 129 milhões de reais cobrados. Sobre Gonet, o deputado diz que o procurador deveria ser impedido de analisar casos nos quais seu nome esteja envolvido.
9: Jandira Fegali, do PCdoB do Rio de Janeiro, cobra a instalação de uma CPI para investigar o Banco Master. A deputada afirma que parlamentares governistas assinaram o requerimento, mas apontam que um acordo político na Câmara impediu a abertura da investigação.
3: Jandira Fegali pede que as apurações sobre o Banco Master alcancem de forma isonômica autoridades e parlamentares citados no caso. Ela também questiona a atual relatoria do processo no STF diante de informações sobre encontros com dirigentes da instituição financeira.
9: Na avaliação de Ranieri Paulino, do Republicanos da Paraíba, o STF precisa resgatar a neutralidade e o devido distanciamento das partes. O congressista cobra postura imparcial e integridade dos magistrados superiores para preservar a credibilidade do judiciário.
3: Ranieri Paulino ressalta a importância de defender a imagem das instituições democráticas acima de divergências partidárias ou ideológicas. Para o deputado, o Congresso e os tribunais devem manter uma atuação firme na apuração de desvios e no resgate da confiança da população.
9: Aloysio Mendes, do Republicanos, acusa o ministro do Supremo Tribunal Federal, Flávio Dino, de interferir na política do Maranhão. O parlamentar alega que o magistrado atua indevidamente em processos judiciais contra seus adversários políticos.
3: Aloysio Mendes aponta o que considera abusos judiciais, como o afastamento de um conselheiro do Tribunal de Contas do Maranhão e o descumprimento do sigilo da fonte jornalística. O deputado defende o respeito ao devido processo legal para assegurar a estabilidade no estado.
9: Agricultura. Os deputados aprovaram um projeto que estimula a produção de alimentos orgânicos. O repórter Antônio Vital acompanhou a votação.
6: O plenário da Câmara aprovou o projeto que cria uma política nacional de agroecologia e produção orgânica, com a previsão de preferência nas compras públicas para produtos orgânicos da agricultura familiar, linhas de crédito e mecanismos de garantia de preços. O projeto foi apresentado pelo deputado Valmir Assunção, do PT da Bahia, e recebeu parecer favorável do relator, deputado Padre João, do PT de Minas Gerais. O projeto define princípios e diretrizes para o plano, propõe as fontes de financiamento e cria um sistema de certificação de produtos de base agroecológica. Entre os objetivos da proposta estão a oferta e o consumo de alimentos sem resíduos químicos danosos à saúde e o desenvolvimento de sistemas agrícolas sustentáveis. A Política Nacional de Agroecologia e Produção Orgânica também prevê outros instrumentos para expandir a produção agroecológica. Entre eles estão o seguro rural para a agricultura familiar, subsídios para os produtos, monitoramento de agrotóxicos e fertilizantes sintéticos na água e nos alimentos e a oferta de cursos técnicos de nível médio e superior de agroecologia. O projeto prevê ainda que regulamento do governo vai estabelecer um sistema participativo de certificação da produção agroecológica, com selo destinado prioritariamente aos agricultores familiares, povos e comunidades tradicionais. O projeto foi criticado pela deputada Adriana Ventura, do Novo de São Paulo.
13: O projeto, ainda que bem intencionado, uma vez que reconhece a agroecologia para produção sustentável, incentiva pesquisa e inovação, os instrumentos que ele usa para chegar nesse projeto é intervenção estatal excessiva, compras públicas que são dirigidas porque exige prioridade e não se baseando em preço e eficiência, dá incentivo fiscal sem análise de custo.
6: De acordo com a proposta, o plano para estimular a agricultura orgânica receberá recursos do orçamento e será implementado.